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8: Paris Jackson está de volta e com muito mais guitarras. A cantora, filha de Michael Jackson, lançou Happiest Day of My Life, o seu segundo álbum de estúdio, apostando em uma sonoridade mais pesada e dinâmica, inspirada no rock alternativo dos anos 90. Com 11 faixas, o disco mistura guitarras, melancolia e energia, transitando por referências como Smashing Pumpkins e Pixies. As músicas abordam desilusão amorosa, cura, autodescoberta e a busca por esperança depois de momentos difíceis. Antes do lançamento, Paris apresentou os singles Zombies in Love, Teenage Drama e Stitched On and On, enquanto a faixa título também ganhou videoclipe. O álbum ainda reúne nomes importantes do rock, como Linda Perry, Butch Walker e Jason Lader na composição e produção. Depois de Wilted, de 2020, Paris Jackson reforça sua identidade artística e mostra que encontrou nas guitarras um caminho cada vez mais próprio.

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0: Esse é o 311 com esse cover, né, do The Cure, Love Song, que ficou, não vou dizer que ficou melhor, né, mas ficou bacana, esse ritmo de reggae, uma clássica do The Cure, né. Teve ainda The Cooks com Naive, U2, New Year's Day, teve, que mais, teve Barão Vermelho, O Tempo Não Para, e o Jota Quest abriu, né, o bloco saideiro com Acenda o Farol, do grande Tim Maia. Era isso, vou fechando a minha participação ao vivo do Night Session, né, gente, operando remoto para as ondas sonoras da UX FM. Tá chegando aí o Plano B, o espaço da música autoral da Serra Gaúcha, Plano B, cheio de novidades. Então fiquem ligados no programa, hein, que tem um monte de coisa bacana aí. Apresentação do Alexandre Avino. Uma ótima noite de segunda-feira a todos. A gente se fala amanhã nas ondas sonoras da UX FM. Até mais. Tchau. Sim, prazeres.
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1: Boa noite, ouvintes. Aqui é Alexandre Avino. Sejam bem-vindos ao 12º programa do Plano B, o espaço da música autoral na UX FM. Nós estamos aqui com o apoio cultural da Fox Viagens, da Super Água Boca da Serra, do St. Peter Music Hall, e estreamos nesse programa a parceria com a Urban Boards Calçados. E para quem já acompanha o programa, tem uma novidade, né? Nos programas anteriores eu sempre usei a mesma trilha sobre a locução, que é uma música minha chamada Estar Com Você, na parte instrumental. E logo essa música vai estar rodando aqui também. Mas, para variar um pouco, eu gravei esse shuffle que está rodando aqui embaixo. Então deixe seu comentário sobre a trilha anterior e sobre essa. O que você achou dessa mudança? E o Plano B começa hoje com a banda Beijo Vulgar.

0: nós ouvimos Melhor de Ti, da banda Lupino. A Lupino foi fundada em 2023 em Florianópolis e lançou seu álbum Esquinas no final do ano passado. Melhor de Ti é uma faixa de destaque. Lupino, bem-vindos ao Plano B.
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0: Nós ouvimos Medusa, música da banda Celofones, um power trio formado em Porto Alegre em 2024. Quem faz a Celofones é o Lauro Lewandowski na voz e na guitarra, o Rodrigo Visotto no baixo e nos backing vocals e o Wilson Alves, o Will, na bateria. Celofones, bem-vindos ao Plano B.
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0: Mais estreias no Plano B. Vamos ouvir agora a Temis.

nós ouvimos Ponto de Não Retorno, da banda Budang, banda de Florianópolis que lançou o álbum Magia em 2025 e tem nessa música um dos destaques. Budang, bem-vindos ao Plano B.

0: nós ouvimos Evolução, da banda Hard Rock, banda de Santa Maria. Esse som foi lançado em dezembro de 2023. Hard Rock, bem-vindos ao Plano B. E o Plano B volta já.
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11: Os rumores de que o Oasis poderia ser uma das atrações principais do Glastonbury 2027 não agradaram nada a Liam Gallagher. O nome da banda apareceu entre os favoritos das casas de apostas para comandar o tradicional festival britânico, mas o vocalista tratou de afastar a possibilidade. Nas redes sociais, Liam deixou claro que o Oasis não deve tocar no evento e aproveitou para ironizar alguns dos símbolos mais tradicionais do Glastonbury, como as famosas bandeiras do público e o uso de crocs. Não é a primeira vez que o cantor dispara contra o festival. Em outra ocasião, chegou a comparar uma possível apresentação no evento a tocar para um monte de professores de festa junina. Por enquanto, portanto, os fãs podem tirar o Oasis da lista de possíveis atrações do Glastonbury 2027, pelo menos se depender de Liam Gallagher.

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1: Estamos de volta com o segundo bloco do programa Plano B do dia 24 de agosto de 2026, nosso 12º programa. 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Estreia no programa, vamos com a banda Stadium.

nós ouvimos a música Acredite, da banda Stagna. Para essa música foi produzido um videoclipe que está disponível no YouTube. Eles são aqui da Serra Gaúcha, da região das Hortênsias, e estão produzindo trabalhos novos que vão rolar aqui no Plano B. Então, Stagna, bem-vindos ao Plano B.

0: nome da música é Vicious e o nome da banda é a Irrotuláveis. Quem faz a Irrotuláveis é o Ed nos vocais, o Edu na guitarra, o Jean Cavazotto no baixo e nos backing vocals, o Pablo Diniz nos teclados e o Valmir Abel na bateria. É uma banda formada em Porto Alegre em 2024, lançou esse single em outubro de 2025 e agora também está no Plano B.
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0: E continuam as estreias no Plano B. Nós vamos agora ouvir Hurt Chalice,

0: nós ouvimos Her, de Her Chalice. É um trabalho individual que está produzindo mais sons e que vão rolar aqui no Plano B.
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0: E continuamos com sons novos de bandas novas aqui no Plano B. Vamos ouvir agora Maré Brava.

0: Nós ouvimos Só Quero Você, da banda Maré Brava, que é aqui de Canela. Esse som e outros foram lançados em 2024. Quem faz a Maré Brava é o Ítalo SV no vocal, o Will Leal na guitarra, mais o Gabriel, o Alan Lima e o Telmo. Maré Brava, bem-vindos ao Plano B.
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0: Mais rock no Plano B com a banda The Fúria.

0: Senhoras e senhores, no dia 16 de setembro, no Bar do Alce, em Bento Gonçalves, uma apresentação nada menos do que imperdível. Estamos falando de Van Halen by Frank Solari. Um tributo para uma banda espetacular, executado igualmente de forma espetacular. E o programa Plano B estará lá representado pelo produtor Kiko Martins e por mim. Nos encontramos lá. 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E nessa semana no St. Peter, Giza in Jazz no dia 27, quinta-feira, Beatles e Bee Gees Experience no dia 28, sexta-feira, e Echoes of Time, dia 29, no sábado. 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Acompanhem as instruções no nosso Instagram. O Plano B chega ao final de mais um programa e nós desejamos a todos uma excelente semana e nos encontramos na próxima segunda-feira.
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1: Boa noite, ouvintes. Aqui é Alexandre Avino. Sejam bem-vindos ao 12º programa do Plano B, o espaço da música autoral na UX FM. 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E para quem já acompanha o programa, tem uma novidade, né? Nos programas anteriores eu sempre usei a mesma trilha sobre a locução, que é uma música minha chamada Estar Com Você, na parte instrumental. E logo essa música vai estar rodando aqui também. Mas, para variar um pouco, eu gravei esse shuffle que está rodando aqui embaixo. Então deixe seu comentário sobre a trilha anterior e sobre essa. O que você achou dessa mudança? E o Plano B começa hoje com a banda Beijo Vulgar.

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1: Estamos de volta com o segundo bloco do programa Plano B do dia 24 de agosto de 2026, nosso 12º programa. 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Estreia no programa, vamos com a banda Star.

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0: UXFM, 29 para meia-noite.
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6: O R.E.M. vai relançar Reckoning, o segundo álbum da banda, em uma edição especial de vinil de 180 gramas, no dia 18 de setembro. Limitada a 5 mil cópias numeradas, a versão será masterizada a partir das fitas analógicas originais e produzida pelo processo One Step, buscando maior qualidade e definição sonora. Lançado em 1984, o álbum consolidou a identidade do grupo e trouxe clássicos como Soul Central Rain, Freddy Persuasion e Rock Wild. A nova edição terá embalagem de luxo e dá sequência às reedições de Chronic Town e Murmur, já esgotadas.

0: Ux FM, 6:04.
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0: Hux FM, meia hora.
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0: Ux FM 1 e 1.
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0: Ux FM, 1:30.
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0: Ux FM 28 para as 3.
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0: UXFM 13:30.
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0: Ux FM 27 para 5.
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0: UX FM, 28 para 6.
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0: UX FM, 29 para 7.
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0: Ux FM, 3 para 7.
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3: Seja muito bem-vindo, Hux FM conectada com o que move você. 7:02 pelo horário oficial de Brasília. Temperatura marcando 6 graus em Caxias do Sul nessa manhã de terça-feira. Hoje, dia 25 de agosto de 2026, lá no começo do mês, eu falei que estava começando o mês mais interminável do ano e eu mordi a língua porque agosto passou que é um foguete. Segunda-feira a gente encerra o mês 8, já estamos passando para o mês 9. Bora lá que tá começando por aqui o Café Passado, eu sou o Jonathan Zanotto, muito bom dia, uma ótima terça-feira para você, seja muito bem-vindo ao Café, nós vamos juntos até as 8 horas da manhã, estão trazendo muito serviço, informação e as clássicas do pop rock nacional e internacional. Conto com a sua participação a partir de agora através do nosso WhatsApp, manda aí sua mensagem, liberado o WhatsApp a partir de agora, então no 96711065. Você ainda não nos tem na sua agenda de contatos, então salva aí agora para participar, é o 96711065, área 54, 96711065. Você pode também colar lá no nosso perfil no Insta, @uxfm, de quebra me segue por lá também. Interage através das redes sociais em @dionizanotto, tá convidadíssimo a interagir por lá também, certo? A terça-feira amanhecendo com bastante neblina em toda a região. Tem neblina, parte dos campos em cima da serra com neblina densa, região de Caxias do Sul, Bento Gonçalves, Hortências também registra neblina nessa manhã de terça-feira. 6 graus em Caxias e Bento, região Vaivinho. A gente tem nos campos de cima da serra 8 graus em Vacaria, 6 graus nas Hortências em Nova Petrópolis, 5 graus na região de Guaporé nesse amanhecer de terça, certo? Bom dia pra você, seja muito bem-vindo, tá começando o Café Passado por aqui com Doobie Brothers.

Doobie Brothers, Listen to the Music, agora 7:07, bom dia. Prefeitura de Caxias do Sul prevê déficit orçamentário de 309 milhões de reais para 2027. O montante foi divulgado durante a apresentação da Lei de Diretrizes Orçamentárias, a LDO, para o próximo ano, que foi divulgado na manhã de ontem. Nova Prata estuda a instalação de até 20 lombadas eletrônicas. O objetivo é organizar e deixar o trânsito mais seguro no município, capital do Basalto. Falando em trânsito, rodovias nesse momento na região serrana, trânsito já é bastante ruim na BR-116, especialmente trecho sul, próximo ao entroncamento com a Avenida São Leopoldo, sentido centro, também para quem vem do norte para o centro, região norte de Caxias do Sul, proximidade do Delazer, também já tem trânsito com um pouco de congestionamento. Na saída de Caxias pela RSC-453, entre o Village e o Mart Center, e também na BR-470, entre Garibaldi e Bento Gonçalves, do trecho da entrada principal de Garibaldi até o trevo da Tela Sul. Lula e Flávio cumprem agendas no Rio Grande do Sul com intervalo de 3 dias. Petista estará aqui no estado no dia 29 e Flávio em 2 de setembro. Governo federal confirma a previsão de salário mínimo de R$ 1.741 em 2027. Venezuela reporta mais de 6.500 mortos após terremotos. Terça-feira registra mínima de 4 graus. Na região da Serra, nesse momento, temperatura média na marca dos 6, 7 graus na maioria das cidades. Tarde amena de 18, nevoeiro no período da noite, mais uma vez. Dia na Serra será de sol durante todo o período, nuvens pela manhã, zero probabilidade de chuva, aponta a Metsul. Juventude pode, pela primeira vez, assumir a liderança nesta edição da Série B do Campeonato Brasileiro. O time de Maurício Barbieri enfrenta o CRB nesta terça, 19h30, no estádio Alfredo Jaconi, que deve estar lotado para acompanhar essa partida logo mais. 7:10, bom dia!

Lenny Kravitz com I Belong to You, agora 7h14. Bom dia, 6 graus a temperatura em Caxias do Sul. Neblina em vários pontos da região, serrana requer atenção do condutor. Você que está dirigindo nas estradas da Serra, redobre a atenção nessa manhã. Farroupilha tem 223 vagas de emprego disponíveis no balcão do trabalhador. Atenção, obras de duplicação na BR-386 exigirão bloqueio temporário da rodovia em Soledade a partir de amanhã. Falar em trânsito, para quem desce a Serra, descendo aí sentido Porto Alegre, via 122, depois ingressa na 240 para ir já na região metropolitana de Porto Alegre, no entroncamento com a 116 em São Leopoldo, vai pegar trânsito congestionado sentido capital. Então muita atenção, você que circula, já tá na região metropolitana, Vale do Caí, vai pegar trânsito complicado na região então de São Leopoldo neste momento. Ausentes em debates, Juliana Brizola e Zucco vão focar na imprensa e no corpo a corpo com eleitores. Ministro do STF, Flávio Dino, autoriza a Polícia Federal a acessar investigação que envolve produtora do filme sobre Bolsonaro. Nevascas deixam milhares de desabrigados na Bolívia. Metsu confirma que pico da onda de ar gelado já passou do Rio Grande do Sul. Temperaturas iniciam trajetória de elevação gradativa no estado após a madrugada de frio congelante mais uma vez. Mundial de Bocha reúne 25 países em Garibaldi pela primeira vez no mês de outubro.

do Sul e ela fica em Bom Jesus, nos Campos de Cima da Serra. A estrutura atenderá a pequenos empreendedores que buscam crédito para investir em atividades comerciais na cidade. Atenção, motoristas em Caxias do Sul, a rua Germano Arduino Toniolo, no bairro San Vito, terá alteração no sentido de circulação no trecho entre as ruas Guerino San Vito e Enio Silva Marques. Com a mudança a partir de hoje, o trecho que atualmente permite a circulação de veículos nos dois sentidos passará a operar em sentido único, direção norte-sul. Lembrando, alterações valem a partir desta terça-feira. Três crânios encontrados com paciente de CAPS em Taquara são periciados pelo IGP. INSS inicia pagamento de benefícios do mês de agosto nesta terça-feira. Piloto brasileiro desenha Lito no céu dos Estados Unidos em homenagem a influenciador. Voo de 3 horas formou o nome do influenciador brasileiro no céu do Texas. Lito foi diagnosticado com uma doença neurológica rara e busca acesso a tratamento experimental. Uma campanha realizada pelas redes sociais fez com que o nome do Lito chegasse até Harvard, onde há um experimento sobre a doença do que Lito está enfrentando, né? E as primeiras informações dão conta de que novas vagas serão abertas para essa experiência, para essa pesquisa, né? E que Lito será convocado, será chamado para uma entrevista e possivelmente ser aceito aí nessa pesquisa de Harvard. Máximas no norte e noroeste do Rio Grande do Sul pode chegar aos 25 graus hoje. Presença do sol e enfraquecimento do ar polar garantem tarde aquecida nas demais regiões gaúchas, que não a Serra Gaúcha, que não terá temperaturas tão altas assim, né? Uma liminar emitida ontem à noite impedirá que ocorra a votação para o novo estatuto da Federação Gaúcha de Futebol hoje. O pedido foi protocolado pelo vice-presidente licenciado José Olavo Bisol e foi acolhido pelo Tribunal de Justiça. A Assembleia poderá apresentar planos e emendas, mas não poderá ser nem aprovada nem registrada.

0: Essa terça-feira traz elevação nas temperaturas em Caxias do Sul e na Serra. A jornada ainda começa gelada, né? Mas esquenta gradativamente à tarde sob o predomínio de sol, que aparece entre muitas nuvens, é verdade, especialmente no período da manhã. Mas não há previsão de chuva. Os termômetros em Caxias registram mínima de 6, alcançam máxima de 18 durante o período da tarde. Sensação térmica na Serra fica, de forma geral, entre 5 e 11 graus. A umidade relativa do ar oscila de 65% até 99%, com ventos fracos do quadrante sul, rajadas de até 27 km por hora. À noite, a combinação de umidade e ar frio favorece a formação de nevoeiros na região. No cenário estadual, o Metsul confirma que a fase mais crítica da onda de ar polar já se afastou. Madrugada ainda deve registrar frio mais rigoroso em pontos isolados da Serra, Sudeste e do Sul, mas a tarde será bastante amena e até aquecida na metade norte gaúcha, onde as máximas devem oscilar dos 23 aos 25 graus. Neste momento, então, nós temos 6 graus em Caxias, Bento, 8 em Vacaria, 6 em Nova Petrópolis, nas Hortênsias, 5 graus, agora 6 graus na região de Guaporé, UXFM 729.
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1: Atenção reforçada para quem vai pegar a estrada nessa terça. Sistema de pare e siga ativa em três trechos rodoviários na IRS 122, do quilômetro 85 ao 87 em Flores, do quilômetro 150 ao 154 em IP e Campestre da Serra, e também na BR-470, do quilômetro 220 ao 225, entre Bento Gonçalves e Garibaldi. Na RSC-287, tráfego opera com desvio pela pista marginal, do quilômetro 1 ao 2 em Montenegro. Na IRS-122, também exige cuidado com desvios de tráfego em Caxias do Sul, no quilômetro 69 no acesso a Caravaggio, no 71 em frente à Iva do Brasil, no 78 no bairro Nossa Senhora da Saúde. Há ainda estreitamento com possível bloqueio de 10 minutos entre os 75 e 76, quilômetros 75 e 76, além de meia pista por contenção de talude nos quilômetros 72 e 73. Na RSC-453, fique atento ao desvio do quilômetro 107, no trevo do Barracão. Início para obras, para início das obras de duplicação. Meia pista também entre os quilômetros 101 e 121. Fechando os alertas, há afunilamento de pista para manutenção de sinalização na BR-470, que vai do trevo de entroncamento com a IRS-444 ou entrada do Vale dos Vinhedos até Carlos Barbosa, entre os quilômetros 220 e 232. Fica ligado no trânsito.
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2: Onde termina uma universidade? Nos portões dos campi? Na última sala de aula? No último laboratório? Ou uma universidade só cumpre verdadeiramente sua missão quando o conhecimento atravessa seus muros e encontra a vida das pessoas? Eu sou Asdrúbal Falavinha, reitor da Universidade de Caxias do Sul, a Universidade Comunitária da Serra. Na UX, esse encontro com a comunidade acontece todos os dias. A universidade está na comunidade quando nossos estudantes participam de atendimentos de saúde no SUS, quando os diferentes cursos se unem para levar educação, cidadania e bem-estar aos municípios da região, quando estudantes oferecem atendimento jurídico gratuito a quem precisa, quando o conhecimento produzido na universidade ajuda uma empresa a se recuperar de uma enchente, ou quando nossos estudantes aprendem na prática a cuidar de animais silvestres. Mas existe algo ainda mais importante. Enquanto nossos estudantes transformam a comunidade também transforma nossos estudantes. Porque aprender diante de um problema real é diferente de aprender apenas em uma sala de aula. É no encontro com as pessoas, com suas histórias e seus desafios, que se desenvolvem não apenas competências profissionais, mas também empatia, responsabilidade e compromisso com o outro. E essa relação também acontece no outro sentido. A comunidade entra na universidade, traz seus problemas, suas necessidades, suas experiências e também os seus saberes. Desses encontros nascem novas perguntas, pesquisas, projetos e soluções. É uma verdadeira via de mão dupla. A universidade compartilha conhecimento com a comunidade e a comunidade nos apresenta os desafios que nos levam a produzir novos conhecimentos. Isto é ser uma universidade comunitária. Não significa apenas estar na comunidade, significa estar com a comunidade. Porque o conhecimento não foi feito para permanecer entre os muros de uma universidade. Ele precisa encontrar pessoas, e quando encontra pessoas, pode transformar vidas. E talvez seja justamente aí a essência da Universidade de Caxias do Sul: cuidar para pertencer, pertencer para transformar. Este foi o Fala Reitor, uma voz da Universidade de Caxias do Sul para a comunidade. Até a próxima semana.
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1: Muito bom dia para você. O XFM agora 22 para as 8.

temperatura marcando 6 graus em Caxias do Sul. Brigada Militar impede arremesso de objetos para dentro de presídio em Bento Gonçalves. A ação do 43º BPM ocorreu no final da noite do último domingo, nas intermediações da casa prisional. Nenhum suspeito foi preso no local. Atenção para atendimento a acidente na Rubem Bento Alves, próximo ao complexo hospitalar da Unimed, em Caxias do Sul. Especificamente na curva do Vila Verde, trânsito em afunilamento para atendimento a essa saída de pista. Veículo bateu em árvore. Muita atenção você que circula pela Bento Alves, pela Rubem Bento Alves. Preso o sexto acusado de extorquir mais de 80 revendas de veículos no Vale dos Sinos. Investigação da Polícia Federal sobre Lulinha aponta 3 tentativas frustradas de fechar contrato com o Ministério da Saúde. Rede criminosa no Camboja força brasileiros traficados a aplicar golpes fingindo ser da Polícia Federal. Matéria especial em divulgação no site do jornal Folha de São Paulo nesta terça-feira. Predomínio de tempo seco garante terça-feira ensolarada em quase todo o Rio Grande do Sul. Estabilidade atmosférica se mantém antes do retorno previsto da chuva para a segunda metade da semana. E ontem, no Museu da Arte Moderna do Rio de Janeiro, MAM, a FIFA definiu a data do sorteio da primeira fase da Copa do Mundo Feminina de 2027. Os grupos do Mundial serão conhecidos no dia 11 de dezembro em uma nova cerimônia no mesmo local.

frente com Bizarre Love Triangle, Pavement, Speed on a Stranger, agora 10 para as 8, temperatura marcando 7 graus em Caxias do Sul. Igreja Matriz de Flores da Cunha terá novo telhado instalado em setembro e intensificação de obras de recuperação. O trânsito é bem ruim na BR-116, altura do Nossa Senhora de Lourdes, proximidades aqui do campus sede da Universidade de Caxias do Sul. O trânsito é complicado e congestionado sentido sul-norte. Dívidas de moradores de Passo Fundo crescem 200 milhões de reais em um ano e chegam a 777 milhões de reais. Agência brasileira multa TikTok em 153 milhões de reais por falhas na proteção de menores. A Agência Nacional de Proteção de Dados diz que a ANPD diz que a rede social tratou dados de crianças e adolescentes sem respaldo legal. A ByteDance ainda terá de adotar umas novas medidas para as redes sociais, para suas redes sociais. Superfície das marés atingiu no dia 22 de agosto a temperatura mais alta já registrada na história. Os ventos fracos de até 27 km por hora mantém sensação térmica amena em Caxias do Sul. Deslocamento do ar do quadrante sul sopra de forma branda, favorecendo o conforto térmico a partir da tarde. Líderes do elenco do Grêmio recebem torcedores de organizadas para reunião na Arena. Encontro que contou com Luiz Castro e Paulo Pelaipe aconteceu ontem à tarde. Grêmio iniciou então a venda de ingressos para o Grenal 453. O confronto ocorre nesta quinta-feira, às 8 horas da noite, no Beira-Rio, válido pelo jogo de ida da Copa do Brasil. Quartas de final, o Internacional, aliás, fechou patrocínio pontual para os próximos 4 jogos. A Speedmax Pneus estampará a camisa colorada nos 2 grenais, além de outras 2 partidas do Brasileirão 2026.

0: 25 de agosto. O café volta amanhã, a partir das 7. Você já sabe, entre 7 e 8 da manhã, muito serviço e informação para abrir o ao vivo da Conexão XFM. Eu sou o Jonathan Zanotto, agradeço sua companhia. Aguardo você depois do intervalo cultural no Play XFM. Segurei que a gente já volta, agora 4 para as 8.
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pouquinho mais em relação a ontem, não lá grande subida, mas as temperaturas sejam um pouquinho mais agradáveis hoje à tarde e amanhã sim, de fato, uma subida mais interessante das temperaturas para a mudança de tempo na

programação do Play Hux FM pelo nosso WhatsApp. 9671-1065. 9671-1065. Também segue a gente lá no Instagram, @HuxFM. Pode me seguir também, fica à vontade, @JohnnyZanotto. Vambora, vamos começar o Play. Vamos começar de música por aqui com Lenny Kravitz. Muito bom dia.

0: Cera, Willie Nelson, Dream Chaser, Marvin Gaye com What's Going On, Jack Johnson, Breakdown e Lenny Kravitz com Human. No Kiss FM agora, 8h25.
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9: Pitty está pronta para abrir um novo capítulo em sua carreira. A cantora anunciou ontem uma nova turnê pelo Brasil que começa em outubro e vai celebrar a chegada de Pitty, seu sexto álbum de estúdio. O disco auto-intitulado será lançado no dia 16 de outubro e marca o fim de um jejum de 7 anos sem álbum de inéditas, que sucede então Matriz de 2019. A primeira apresentação nessa nova fase ocorre já no dia seguinte ao lançamento, no dia 17, no Espaço Unimed em São Paulo. A agenda inicia também, aliás, a agenda inicial também inclui cidades como Curitiba, Belo Horizonte, Recife, Porto Alegre, Vitória, Ribeirão Preto, Sorocaba e Balneário Camboriú. Aliás, o show em Porto Alegre está agendado para o dia 4 de dezembro no auditório do Araújo Viana.

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0: Pus, fechou por aqui mais uma leva de sons do Play Hooks FM com Pato Fu depois, The Smiths, Big Mouth, Strikes Again, Skank Resposta, They Got Away People, Six Packs Flash, Living Color com Glamour Boys, Decimage com Nose on the Greenstone e Balu Brigada, So Cold, Hooks FM agora 3 para as 9.
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5: Doris Jackson está de volta e muito mais. Guitarrada, cantora, filha do Michael Jackson, lançou neste final de semana Happiest Day in My Life. Seu segundo álbum de estúdio aposta em uma sonoridade mais pesada, dinâmica, diretamente ligada ao rock alternativo dos anos 90. O resultado é uma mistura de guitarras, melancolia e energia que aproxima Paris da atmosfera do Smashing Pumpkins, da atitude mais crua do Pixies, como ela mesma cita no material de divulgação. O disco tem 11 faixas, aborda temas como desilusão amorosa, cura, autodescoberta e a busca por esperança depois de momentos difíceis. E tem rock de verdade tem roqueiro de verdade na equipe. O álbum conta com nomes como Linda Perry, Butch Walker e Jason Lader na composição e produção. Happiest Day of My Life é uma dica para você curtir aí nos próximos dias, disponível já em todas as plataformas de streaming.

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1: 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Nove graus a temperatura na região serrana nessa manhã de terça-feira. Eu sou o Jonathan Zanotto, por aqui no comando do Play Ux FM até às 11 da matina. Convido você a interagir pelo WhatsApp 9671-1065. 54 9671-1065.

0: de todos os tempos, camisa de Vênus, eu não matei, Joana Dark, Canvas Asas, Bruno Arostegai, com Trouble Sleeping, Hot Chocolate, Everyone is a Winner, Sugar Ray, Fly, Harry Styles, Aperture, Cux FM agora 9:27.
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9: Rumores de que o Oasis poderia tocar no Glastonbury em 2027 parece ter irritado muito Liam Gallagher. Segundo o New Musical Express, o nome da banda surgiu durante o fim de semana como um dos favoritos das casas de apostas para encabeçar o tradicional festival britânico. Mas o vocalista tratou de jogar água fria na possibilidade. Em uma série de mensagens nas redes sociais, Liam deixou claro que não pretende levar o Oasis ao Worthy Farm e voltou a ironizar alguns dos símbolos mais conhecidos do evento, especialmente o uso de crocs e as tradicionais bandeiras agitadas pelo público. A relação de Liam com Glastonbury já rendeu outras declarações curiosas. Em outra ocasião, ele chegou a comparar a ideia de tocar no festival e se apresentar para um monte de professores de festa junina. Com isso, ao menos por enquanto, os fãs podem riscar o Oasis da lista de prováveis atrações do Glastonbury 2027.

0: Back, Nando Reis e Marisa Monte, pra você Guardei o Amor, Soul de Rest of My Life, Morrissey, Notre Dame, Ultra FM 8 pras 10.
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8: Atenção redobrada para quem pega a 122. Há vários pontos com obras e estreitamento de pista em Caxias do Sul, Flores da Cunha, IP e Campestre da Serra, com trechos em pare e siga. Na 453, entre Garibaldi, Bento Gonçalves e Farroupilha, também há obras e redução de pista. E na BR-470, entre Bento, Garibaldi e Carlos Barbosa, o trânsito segue com pare e siga em alguns pontos.
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11: Segundo álbum do R.E.M., Rec 9 ganhará uma nova edição audiófila em vinil de 180 gramas no mês de setembro. O lançamento integra a série Definitive Sound da Interscope Capitol Records. Promete uma masterização em alta definição feita a partir das fitas master analógicas originais. A edição será limitada a 5 mil unidades, numeradas, já está disponível para pré-venda e dá continuidade às reedições de Chronic Town e Murmur, lançadas anteriormente na mesma série e posteriormente também esgotadas.

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1: Conectada com o que move você, Ux FM, agora 1:10, temperatura marcando 11 graus em Caxias do Sul nessa manhã de terça-feira. O tempo é bom na serra, né? Assim que a neblina se dissipou, o sol voltou a aparecer, expectativa de uma gradual elevação de temperatura se comparado a ontem, nada que esquente demais. Temperaturas mais altas entre quarta e quinta-feira para toda a região serrana. Nosso WhatsApp para você interagir é o 9671-1065. Eu sou o Jonathan Zanotto, por aqui até às 11 da manhã com o Play, abrindo mais uma leva de sons com Bob

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13: John Secada está de volta ao Brasil para 4 apresentações entre o fim deste mês e o início de setembro. A sequência começa então sexta-feira agora, no Rio de Janeiro, passa ainda por São Paulo no domingo dia 30, depois o cantor segue para o Teatro Rio Mar em Recife em 13 de setembro, fechando a sua sequência de apresentações em terras tupiniquins. John Secada toca em Natal, Teatro Riachuelo, no dia 4 de setembro.

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0: 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Jamiroquai com Virtual Insanity, Moon Foreign Songs, Little Lion Man, Red Hot Chili Peppers, Minor Thing, Bob Marley, Redemption Song, The Rich com On The Road, Go Back Delivery com Swing Out Sister, Breakout. Era isso, fechou por aqui o play da manhã, aqui na Conexão XFM. Na sequência vem o Douglas Barreto para tocar o XFM Revista. Passar um último recado aí, uma última informação antes de encerrar o play. Tem daqui a pouquinho, daqui 5 minutos, hein? 11 horas da manhã, programado o bloqueio total da IRS-122 em Caxias do Sul, quilômetro 72, para detonação controlada. Detonação de rochas nas obras de duplicação do contorno norte de Caxias do Sul. Serão duas hoje, uma daqui a pouquinho, então 11 horas da manhã, previsão de duração aproximada de 30 minutos. A primeira, então, 11 horas da manhã, e a segunda programada para as 13 horas. Portanto, fica ligado aí no trânsito, porque vai ter bloqueio total na 122 daqui a pouquinho. Combinado? Vem aí o Douglas Barreto. Forte abraço, sou o Jonathan Zanotto. Estou de volta amanhã cedinho, a partir das 7, com o Café Passado. Uma ótima terça-feira, até mais, 4 para as 11.
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6: A inteligência artificial está ganhando cada vez mais espaço na música, mas agora enfrenta novas restrições na Austrália. A partir desta sexta-feira, músicas criadas integralmente por IA ficarão proibidas nas principais paradas musicais do país. A Associação Australiana da Indústria Fonográfica determinou que as canções precisam ser substancialmente criadas por humanos para entrar nos rankings. O uso de IA como ferramenta secundária continuará permitido. A decisão ocorre em meio ao crescimento de músicas produzidas por inteligência artificial. Segundo a entidade, a medida busca preservar a natureza humana da criação artística. A discussão também cresce nas plataformas de streaming. Mais de um terço das novas faixas enviadas ao Apple Music já seriam totalmente produzidas por IA. Mais informações do mundo da música em uxfm.com.br.

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1: 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Está começando mais uma edição do UXFM Revista. Agora são 11 horas e 2 minutos. A temperatura na Serra Gaúcha é de 15 graus. Eu sou o Douglas Barreto, direto do campus sede da UX. E para você ficar por dentro do mundo cultural, siga @UXFM nas redes sociais. E se quiser me acompanhar, é @DougBarreto. No uxfm.com.br você confere a programação completa da UXFM. E é claro, você também pode participar do programa. Mande sua mensagem pelo WhatsApp 54 996 71 1065. E para começar, o UXFM Revista de hoje, Imagine Dragons.

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E assim fechamos o primeiro bloco do Revista com Ahá, Early Morning. Ainda rolou Pixies, Rosie Gray, Joe Esposito, Concrete Blonde, e começamos o bloco com Imagine Dragons.

0: e Porto Alegre, tarde ensolarada, com máxima batendo os 18 graus. 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
10: Larissa Manoela não vai mais interpretar Carmen Miranda nos cinemas. A atriz estava escalada para protagonizar o filme Pra Você Gostar de Mim, dirigido por Bruno Barreto. Segundo o comunicado divulgado nas redes sociais, a saída foi uma decisão do diretor, que antecipou as filmagens após saber que outro projeto sobre Carmen Miranda estava sendo produzido. Larissa afirmou que ela e o marido, André Luiz Frambach, também convidado para o longa, já tinham compromissos profissionais assumidos para as novas datas. A atriz

lamentou deixar o projeto, mas disse ter agido com responsabilidade e respeito aos profissionais envolvidos. O filme é inspirado na biografia de Carmen Miranda, escrita por Rui Castro, e terá como foco a trajetória da artista nos Estados Unidos. Mais informações do mundo do cinema em uxfm.com.br.

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2: UX FM conectada com o que move você, 29 para o meio-dia. 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A ação, com participação gratuita, é alusiva ao Dia Nacional do Voluntariado. A comunidade é convidada a participar de uma série de atividades organizadas pela UX e instituições parceiras. Saiba mais em ux.br. E no mundo da música, esta terça-feira é marcada por aniversários e clássicos que continuam fazendo história. Gene Simmons, baixista e vocalista do Kiss, completa 77 anos. Fernanda Takai, vocalista da banda Patufu, chega aos 55. Também há discos importantes comemorando aniversário hoje. O álbum Boston, da banda Boston, completa 50 anos. O trabalho traz sucessos como More Than Feeling e Peace of Mind. Já Born to Run, de Bruce Springsteen, chega aos 51 anos hoje. O disco foi fundamental para projetar o artista internacionalmente. E o disco Unplugged, de Eric Clapton, completa 34 anos hoje. O álbum se tornou o mais vendido da carreira do músico e ainda levou o Grammy de Álbum do Ano. Eric Clapton, aqui no UX FM Revista.

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E assim a gente chega ao fim de mais uma edição do UX FM Revista. Hoje a gente fecha o programa ao som do Pato Fu, em homenagem a Fernanda Takai, vocalista da banda, que completa 55 anos hoje. Ainda nesse último bloco, a gente ouviu Zé Cabaleiro, Kiss, Bruce Springsteen, Boston, e começamos o segundo bloco com Eric Clapton, Leila. Eu sou Douglas Barreto, obrigado pela companhia. E na sequência tem Luciano Fettorini com o Tempero Brasileiro. UX FM, 5 para o meio-dia.

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tarde, bom almoço. Eu sou Luciano Pettorini, ao vivo, direto do campus da UX, para as emissoras da Conexão UX FM, com o tempero que está no ar até a uma e o melhor da MPB de todos os tempos. Abrindo o programa com Tim Maia.

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0: FM, o melhor da MPB de todos os tempos. A gente ouviu em Lisboa, Bife, Ed Mota, Nefertiti, Tuna e Frisson, a Raíssa Bittar com Palito Terapia, Ana Carolina Notícias Populares e o Tim Maia, O Caminho do Bem. Intervalo Cultural, o XFM, meio-dia e meia.
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1: O XFM conectada com o que move você. 25 para 1, 17 graus a temperatura. Abrindo o último bloco do Tempero com a Sinara, Fim dos Tempos.

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0: 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A gente ouviu aí a versão de Changes do David Bowie com a voz do Seu Jorge. Clara Valente, Deixa de Demora. Dan Ferretti, Deixa o Bicho te Pegar. A Tássia Reis, Se a Veste Não. Felipe Cato, Saga e Sinara, Fim dos Tempos. Já vai rolar o Play Mix FM, intervalo cultural. Agora, 3 para 1.
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0: Forini, ao vivo, direto do campus da UX, das emissoras da Conexão UX-FM, com o Play UX-FM que está no ar até as 4
1: melhor do pop rock de todos os tempos. Abrindo o programa com Tears for Fears.

0: O XFM, o melhor do pop rock de todos os tempos. A gente viu Hot Chocolate com You Sexy Thing, Ira, Longe de Tudo, La Imperatriz, Vanille Phrase, o Supertramp com The Logical Song, R.E.M. Radio Song e o Tears for Fears, The Go That I Call Home. Intervalo Cultural, XFM, 1h26.
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8: Hipertexto. A organização do Festival The Town confirmou oficialmente as datas de sua próxima edição para os dias 4, 5, 6, 11 e 12 de setembro do ano que vem.

O anúncio foi realizado após uma reunião entre os executivos da Rock World e da Prefeitura de São Paulo, garantindo o retorno do grande evento de música e entretenimento à capital paulista. Idealizado como a versão paulistana do Rock in Rio, o evento se consolida como um gigante da economia local. Segundo a organização, as duas edições anteriores atraíram cerca de 925 mil pessoas e geraram um impacto financeiro superior a 4,1 bilhões de reais para o estado de São Paulo, tendo recebido atrações de peso como Bruno Mars, Katy Perry e Foo Fighters.

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1: 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Abrindo bloco com Feels Like I'm Falling in Love.

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0: Mix FM, o melhor do pop rock de todos os tempos. Tamim Pala, Patient, Marina Fugaz, o Aerosmith com Crying, Montparnasse Songs, Rush Mirror, Alex Warren, Ordinary e Coldplay, Feels Like I'm Falling in Love. Intervalo cultural, Mix FM, 5 para as 2.
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5: A Take-Two Interactive, empresa proprietária da Rockstar Games, obteve autorização da Justiça dos Estados Unidos para intimar a Microsoft e o Discord em busca de informações que ajudem a identificar os responsáveis pelo vazamento de vídeos do GTA 6. O pedido ocorreu após o grupo hacker CyberLeak divulgar materiais não autorizados sobre o jogo. Para fundamentar a ação judicial, a publisher confirmou fortemente que os conteúdos publicados violam os seus direitos autorais, solicitando dados de contas específicas e de membros de fóruns virtuais onde as imagens e vídeos circulam. As intimações apontam que partes do material vazado foram compartilhadas na plataforma GitHub, pertencente à Microsoft, e um servidor no Discord. A ação contra os vazamentos ganha ainda mais relevância devido à alta expectativa em torno do título, um dos lançamentos mais aguardados da indústria dos games, previsto para chegar ao PlayStation 5 e Xbox Series X e S no dia 19 de novembro.

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1: 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Boa tarde. Eu sou Luciano Petorini. Segue a gente lá no @UxFM nas redes sociais. Abrindo o bloco com o Sublime.

0: O Kiss FM, o melhor do pop rock de todos os tempos, Paralamas, uns dias. A gente viu o Doek com Anxiety, Flash and the Pain, Waiting for a Train, o The Strokes com Last Night e ainda o Sublime, Until the Sun Explodes. Intervalo cultural, Kiss FM, 2:27.
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5: Cultivar o respeito. A palavra no dicionário é clara: a consideração e o sentimento que leva alguém a tratar outra pessoa com grande atenção, profunda deferência, consideração ou reverência. Seja um bom cidadão.
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11: 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A música urbana contemporânea acaba de ganhar um capítulo marcante com o lançamento do álbum Chico 2.0, com produção musical de Alê Siqueira e Felipe Poeta. Sob direção artística ligada à Central Única das Favelas, o projeto reúne 10 grandes clássicos do compositor carioca.

Carioca, recriados nas linguagens do rap, trap, funk e R&B. O trabalho conta com um elenco de peso, incluindo nomes como Dexter, MC Cabelinho, MC Livinho, Xenia França, Tasha e Tracy, Buda e Greg Queen, com o objetivo, claro, de romper as barreiras do nicho tradicional da MPB e apresentar o cancioneiro histórico às novas gerações e à periferia. Sem alterar a integridade das letras originais, as novas versões revelam como a estética de Chico Buarque dialoga com as ruínas e tensões das periferias do século XXI. Faixas de forte cargo social como Deus lhe pague, Cálice e Construção ganham batidas pesadas que preservam o impacto crítico dos anos 70, enquanto canções como Pivete flertam com a cadência do funk paulista. Ao dar voz a diferentes identidades da cena urbana moderna, exemplificado na interpretação de Jenny e o Zeppelin por Greg Queen, a iniciativa funciona como uma ponte direta entre a genialidade de Chico Buarque, um dos principais compositores do país, e o público jovem que movimenta a cultura das ruas.

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1: Ux FM conectada com o que move você. 27 para as 3. Abrindo o bloco com Titãs e Vitor Clay. Marvin.

0: Mix FM, o melhor do pop rock de todos os tempos. Fechando mais uma hora do Play Mix FM com o Almost Monday, Broken People. Fernando Reis, me diga. Carla Bruni, Enjoy the Silence. Canvas Asas, o Queen com I Want It All, Titãs, Marvin. Intervalo Cultural, Mix FM, 5 para as 3.
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0: Os músicos gaúchos Clayton, Cleidir e Vitor Ramil apresentaram no Viva Rio, no Rio de Janeiro, O espetáculo em trio que reúne pela primeira vez, no mesmo palco, os três irmãos mais célebres e influentes da dinastia vinda de Pelotas. O projeto, que está em turnê desde 2025, antecipa o lançamento de um álbum audiovisual gravado em Porto Alegre e previsto para sair entre setembro e outubro pela gravadora Biscoito Fino. No palco, a apresentação destaca o contraste harmônico entre o estilo pop e extrovertido da dupla Cleito e Cleidir e a sonoridade mais poética, introspectiva e regional de Vitor, o caçula da família. Acompanhados por violões, guitarras e violino, os artistas apresentaram um repertório de 17 faixas que mescla clássicos de suas trajetórias a momentos de forte apelo afetivo, embalados por projeções de fotos do acervo familiar. Sem se ater estritamente a uma lista de maiores sucessos, o trio passeou por faixas marcantes como Fonte da Saudade, Vira Virou, Canção da Meia-Noite e a versão em português de Joaquim, de Bob Dylan, culminando num encerramento festivo com Deu Pra Ti. Mais do que um resgate nostálgico, o encontro reafirma a afinação artística e os laços afetivos que unem o clã da música sul-rio-grandense.

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1: Hits FM conectada com o que move você. 3 horas 1 minuto. Boa tarde, eu sou o Luciano Pecorino. Segue a gente lá no @HitsFM nas redes sociais. Abrindo bloco com Chico Chico.

0: O Kiss FM e o melhor do pop rock de todos os tempos, Black Pumas, Fire, Baltazar, Hourglass, teve o Sum 41 com Dopamine Double, The Captain of the Heart, Mano Tchau, Amigos, Tatu e o Chico Chico com o Menino Bonito. Intervalo Cultural, Kiss FM 3:24.
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8: O Queens of the Stone Age anunciou o lançamento de seu nono álbum de estúdio, intitulado Perfect, previsto para chegar ao público em 30 de outubro pela gravadora Matador Records. A novidade veio acompanhada do lançamento de Insignificant Older, novo single que antecipa o conceito e a sonoridade da nova fase do grupo. Gravada em apenas duas tomadas, a nova faixa aposta em uma performance mais espontânea e orgânica da formação, integrada por Joshua Homme, Troy Valen, Michael Schumann e Dean Ferta. Segundo o vocalista e líder, o Josh Homme, Insignificant Older aborda temas como distância, perda e o impacto provocado pelo desaparecimento repentino de alguém que antes ocupava um lugar central na vida de outra pessoa.

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0: O XFM, o melhor do pop rock de todos os tempos. Fechamos o Play o XFM com o Bryan Adams. So Happy It Hurts. Teve o Bobby Watson com Hurt Like You. Papas, Oba Oba, Alexia Ansiedade. E o Rapa com Hey Joy. Eu, Luciano, tô de volta amanhã ao meio-dia com Tempero. Já já, o BR 106 na apresentação do Fernando Machado. Intervalo Cultural, XFM. 5 para as 4.
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13: Mark Holman, a voz do Soft Cell, retorna a São Paulo no dia 1º de dezembro desse ano. O show reúne clássicos, né, como Tender Love, Say Hello e Third, além de sucessos da carreira solo do cara. A apresentação acontece após o lançamento de Danceteria, anunciado como o último álbum do Soft Cell, encerrando uma parceria de quase 5 décadas entre o Halmond e o Dave Ball.

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2: Ux FM conectada com o que move você, 4 horas em ponto. Sou Fernando Machado e a partir de agora comando o BR-106, juntos até às 5, o melhor do pop rock nacional de todos os tempos. Abrindo com RPM, Alvorada Voraz.

0: Ux FM e o melhor do pop rock de todos os tempos. Legião Urbana, Geração Coca-Cola, também da Cássia Eller, Pro Dia Nascer Feliz, J Quest, Encontrar Alguém, Bideo Balde, Melissa Lobão, Noite e Dia, Engenheiros do Havaí com Eu Ligo Pra Você, e abrimos o BR com o RPM 22, RPM 22 é bom, né? CPM 22, RPM Alvorada, Alvorada, sim. Intervalo cultural na sequência, o segundo bloco do BR desta terça-feira, agora 4h24.
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2: A cantora, compositora e atriz Dolly Parton morreu nesta terça-feira aos 80 anos. A informação foi confirmada pela família nas redes sociais. A artista enfrentava problemas de saúde desde a morte do marido, o Carl Dean, em 2025. Ícone da música country, Dolly teve uma carreira de mais de 6 décadas e escreveu cerca de 3 mil músicas, entre elas Jolene, Nine to Five e I Will Always Love You, que ficou mundialmente conhecida na voz de Whitney Houston. Eleita para os halls da fama do country e do rock and roll, Dolly recebeu 55 indicações ao Grammy e venceu 10 vezes. Também se destacou como atriz, empresária e filântropa, deixando um legado marcante na música e na cultura norte-americana.

0: Titãs, Sonífera Ilha, fechando o BR-106. Teve ainda Ultraman, M Maiúsculo, Los Hermanos, Primaveros, Paralamas do Sucesso, Tendo a Lua, Kid Abelha com Lágrimas de Chuva e Nenhum de Nós, Paz e Amor. Era isso, BR-106 volta amanhã às 16h, intervalo cultural, a sequência via expressa na Conexão UXFM. Agora às 5:06.
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8: Atenção redobrada para quem pega a 122. Há vários pontos com obras e estreitamento de pista em Caxias do Sul, Flores da Cunha, IP e Campestre da Serra, com trechos em pare e siga. Na 453, entre Garibaldi, Bento Gonçalves e Farroupilha, também há obras e redução de pista. E na BR-470, entre Bento, Garibaldi e Carlos Barbosa, o trânsito segue com pare e siga em alguns pontos.
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2: UXFM conectada com o que move você. 5 horas em ponto. Eu sou Fernando Machado, ao vivo para toda a Serra Gaúcha, através das emissoras da Conexão UXFM. 106,5 em Caxias do Sul, 89,9 em Bento Gonçalves, 92,3 em Vacaria. Via Expressa tá no ar. Vamos até às 7 curtindo por aqui o melhor do pop rock de todos os tempos. Você pode seguir e interagir nas redes sociais, @UXFM, @FerPopRock, 9671-1065, esse é o nosso WhatsApp. Abrindo o Via desta terça-feira com 5 PM to Nowhere.

0: Cux FM e o melhor do pop rock de todos os tempos. Empire of the Sun, Music on the Radio. Teve Joey Gutos com Are You in Control? O Ted Swims, Lose Control. Dr. Tom com The Pickle. Speech, Clocks in Sync with Me. 5 PM to Nowhere com Dead and Gone. Intervalo cultural. Cux FM agora 5h24.
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Dolly Parton morreu, né, nessa terça-feira, aos 80 anos. E ela deixa um importante legado na música, no cinema, também na filantropia, sendo lembrada como uma artista que conquistou diferentes gerações. A Dolly foi uma das maiores artistas da música country. Ela nasceu no Tennessee em 1946, iniciou a carreira ainda criança e alcançou grande reconhecimento a partir dos anos 60. Ao longo de mais de 6 décadas, escreveu cerca de 3 mil músicas e também atuou no cinema e na televisão. Entre seus maiores sucessos está a canção que eu vou abrir esse bloco aí, que se chama Nine to Five. Ela foi lançada em 1980 como música tema do filme de mesmo nome, no qual a Dolly também atuou. A canção se tornou um dos maiores clássicos de sua carreira e abordava as dificuldades e desigualdades enfrentadas pelas mulheres no ambiente de trabalho. Aí está, Dolly Parton, Nine to Five.

Hux FM e o melhor do pop rock de todos os tempos, Jewel, Who Will Save Your Soul. Teve ainda Alicia Keys, Empire State of Mind, Pat Smith, People Have the Power, King Carnes com Voyeur, a Laura Branigan, Gloria, Quarterflash com Harden My Heart, e abrimos com a Dolly Parton, 925.

0: 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Saiba mais em ux.br. Intervalo Cultural UCS FM, agora 3 para 6.
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0: Até aqui o grupo disponibilizou dois poderosos singles. 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
2: CFM conectada com o que move você. 6:02, hora do Almanaque da Música. Os fatos e curiosidades musicais que marcam esse dia 25 de agosto. O Gene Simmons, baixista e vocalista do Kiss, hoje completa 77 anos. O Geoff Downes, tecladista do Yes e também do Asia, completa 74 anos. O Elvis Costello completa 72. A cantora, vocalista aí do Patufu, Fernanda Takai, hoje completa 55 anos de idade. O Rei Toro, guitarrista do My Chemical Romance, completa 49 anos. São os aniversariantes. O álbum Boston, né, da banda Boston, completa hoje 50 anos. Há 47 anos, o The Knack chegava ao primeiro lugar da parada americana com o single My Sharona. O álbum Vivendo e Não Aprendendo, do Ira, completa hoje 40 anos. Foi lançado em 86, tem lá nesse álbum Flores em Você, Envelheço na Cidade, entre outros. O álbum Unplugged, do Eric Clapton, né, acústico MTV, completa 34

anos, a música Mr. Brightside do The Killers consolidava o sucesso internacional da banda e se transformava em um dos singles mais duradouros populares aí do rock dos anos 2000. É com eles que abrimos The Killers, Mr. Brightside.

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0: Fernanda Takai com Ordinary World, fechando esse bloco, o bloco do Almanac, né? Aniversariante, ela merece. Boston, More Than a Feeling, Danak com My Sharona, Ira, Envelheço na Cidade, o Eric Clapton do Acústico MTV, Leila, e o The Killers, abrindo o bloco do Almanac com Mr. Brightside. E a quarta-feira vai ser marcada por tempo mais firme e temperaturas em elevação em boa parte do estado. Na Serra Gaúcha, onde estamos, o dia começa mais frio, mas o sol aparece entre nuvens e favorece uma tarde mais agradável amanhã, quarta-feira. Coisa boa, né? Em Caxias do Sul, a temperatura varia entre 14 e 24 graus. Enquanto em Bento Gonçalves, a mínima será 8, a máxima de 24 graus. Região das Hortências, o amanhecer vai ser frio, máxima em torno de 8 graus, mas a temperatura sobe bastante à tarde e pode chegar a 24 graus na região das Hortências. Em Vacaria, os termômetros ficam entre 13 e 22 graus com sol e névoa. Já em Torres, no litoral norte, a quarta-feira vai ter mais nebulosidade, com temperaturas entre 13 e 20 graus. Por fim, Porto Alegre, capital dos gaúchos, terá uma quarta-feira de temperaturas mais agradáveis, mínima 11, máxima de 23, sob o sol entre muitas nuvens e sem previsão de chuva na capital. Intervalo cultural, UX FM, agora 6:30.
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0: Richard. Esse é o Johnny Cash com Personal Jesus. Tá lá no álbum de 2002, produzido pelo Rick Rubin. Inclusive tem essa viola aí, é o John Frusciante do Red Hot Chili Peppers. E aí ficou essa versão sombria de um clássico eletrônico de Depeche Mode nessa versão country.
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0: Como uma obra, né? Teve ainda Chris Isaac com Wicked Game, o 311 Porter com Surround Me With Your Love, o Tito e Tarântula com After Dark, e abrimos com Edwin Collins, A Girl Like You, nessa onda sombria, pra fechar o Via Expressa desta terça-feira. Eu sou Fernando Machado, tô de volta com o Via, amanhã 5 da tarde, mas logo mais, 8 da noite, eu tô por aqui e apresento Night Session na Conexão UX FM, trilha sonora, essa noite de terça-feira, Night Session até as 10. Combinado? Uma ótima noite de terça-feira a todos, a gente se encontra daqui a pouquinho. Até mais, tchau!
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0: 7 para 7.
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4: Hora certa. 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
0: 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As notícias do governo federal que movimentaram o país no dia de hoje.
2: Olá, boa noite.
1: Boa noite para você que nos acompanha em todo o país.
2: Terça-feira, 25 de agosto de 2026.
1: Vamos aos destaques do dia.
2: Proteção no ambiente digital.
1: TikTok é multado em 153 milhões de reais por irregularidades no tratamento de dados de crianças e adolescentes.
2: E plataformas digitais têm até 17 de setembro para publicar relatório sobre medidas adotadas para a defesa desse público na internet.
1: Quem fala sobre o assunto é Fabrício Lopes, da Agência Nacional de Proteção de Dados.
3: Ele é uma maneira que a empresa tem de contar para a sociedade todos os seus esforços e processos que ela está fazendo para obedecer ao ECA Digital, especificamente no que se refere a lidar com denúncias.
2: Microempreendedores individuais podem prestar serviços a órgãos vinculados à administração federal.
1: São atividades, serviços como manutenção e pequenos reparos. Natália Koslick.
4: Nesta terça-feira foi publicada no Diário Oficial a atualização de dois editais que acrescentam 136 tipos de serviço à plataforma Contrata Mais Brasil.
2: Mês da gestante reforça a importância do pré-natal desde os primeiros sinais da gravidez.
1: Cuidados com a saúde da mãe e do bebê começam ainda no início da gravidez. Graziele Bezerra.
5: O pré-natal é o passo mais importante para uma gravidez saudável, tanto para a mãe quanto para o bebê.
2: Hoje, na apresentação da Voz do Brasil, eu, Luciana Vasconcelos e Luciano Seixas.
1: E acompanhe a gente ao vivo, acesse radiogov.ebc.com.br ou o canal Gov na sua TV aberta.
2: A empresa ByteDance, controladora da rede social TikTok, foi multada em 153 milhões de reais por não garantir segurança de dados de crianças e adolescentes.
1: Entre as irregularidades apontadas pela Agência Nacional de Proteção de Dados estão o vazamento de informações e o direcionamento de publicidade a esse público.
2: A controladora da TikTok se comprometeu a fazer mudanças.
6: A decisão é resultado de um processo de fiscalização que identificou irregularidades nas duas formas de acesso ao TikTok, com e sem cadastro. Segundo a ANPD, Agência Nacional de Proteção de Dados, a plataforma tratou dados de crianças e adolescentes sem uma base legal adequada e não adotou medidas suficientes para impedir esse tratamento e o cadastro desse público, explica Fabrício Guimarães Lopes, superintendente de fiscalização da ANPD.
7: É um processo longo, né, que resultou nessa multa de 153 milhões.
8: A empresa não estava tomando as medidas necessárias para impedir que crianças e adolescentes acessassem a plataforma dela. E esse tratamento, além de ser em desacordo com a lei, acabou também sendo utilizado para oferecer publicidade para crianças e adolescentes num ambiente que a gente já sabia que não era apropriado para ela.
6: A ANPD determinou ainda a eliminação dos dados coletados de forma irregular. E a ByteDance se comprometeu a implementar um plano de conformidade para melhorar a proteção de crianças e adolescentes no TikTok. Entre as medidas estão configurações de privacidade mais restritivas para menores de 16 anos que só poderão ser alteradas com autorização dos responsáveis, além do reforço da supervisão parental e de filtros de conteúdo. Medidas que são fruto da fiscalização da agência reguladora, garantiu a diretora da ANPD, Lorena Gilberti Coutinho.
9: A atuação da ANPD, ela não se resumiu a essa multa que foi imposta. Muito mais importante que isso foram as melhorias trazidas, né, que foram incorporadas ao modelo de negócio da empresa e que vão trazer um ambiente muito mais seguro para crianças e adolescentes.
6: O diretor-presidente da ANPD, Valdemar Gonçalves Orunho Júnior, destaca que outras plataformas também estão sendo analisadas para que os direitos de proteção de dados sejam garantidos.
10: É ficar bem claro que nós estamos atuando, é uma atuação bastante técnica, bastante em cima da lei, a Lei Geral de Proteção de Dados, agora conta bem com o nosso ECA digital.
6: A decisão ainda pode ser contestada pela empresa no Conselho Diretor da ANPD, no prazo de 10 dias úteis. Reportagem Pablo Mundim.
1: Em nota, a plataforma TikTok informou que apresentou um plano de conformidade à ANPD, que foi aprovado pela agência no ano passado.
2: A empresa diz que a multa se refere refere a um período anterior a 2021 e não reflete as medidas implementadas pela plataforma, como a adoção de 50 recursos e configurações voltados para a segurança de crianças e adolescentes.
1: Provedores de aplicações de internet, como as plataformas digitais direcionadas a crianças e adolescentes, devem publicar relatório até 17 de setembro sobre medidas de proteção a esse público.
2: A jornalista Mariana Jungmann conversou sobre o tema com Fabrício Lopes, superintendente de fiscalização da Agência Nacional de Proteção de Dados. Vamos ouvir.
11: Olá, superintendente, muito bem-vindo à Voz do Brasil. Vamos começar falando um pouco sobre o trabalho da ANPD, a Agência Nacional de Proteção de Dados, né? É um órgão relativamente novo que foi instalado em 2020. O senhor pode explicar para a gente, né, para o nosso ouvinte, qual é a função da agência, suas áreas de atuação?
12: Olá, Mariana, bom dia e bom dia a todos que estão nos vendo, nos ouvindo. A Agência Nacional de Proteção de Dados, ela começou para garantir que dados pessoais de cidadãos brasileiros fossem tratados com respeito e sem abusos. O fato das pessoas poderem coletar informações sobre nós e trabalharem com elas não permite que as pessoas façam qualquer coisa com essas informações. O uso desse dado tem que ser legítimo e nunca pode ser em detrimento do cidadão, do titular de dados. E recentemente a gente teve alguma ampliação das nossas competências, mas acho que a gente pode posso explicando isso ao longo do período também.
11: Eu ia justamente comentar isso. Mais recentemente a ANPD ganhou aí mais notoriedade porque é o órgão responsável por fiscalizar as plataformas digitais no que se refere ao cumprimento do Estatuto Digital da Criança e do Adolescente, que foi aprovado no ano passado e que tem aí um impacto muito grande, né? Como que é feita essa fiscalização? Quais são os pontos principais que a ANPD observa, então, ao fazer a fiscalização sobre o cumprimento do ECA Digital?
12: Nós já vimos fiscalizando, em função da nossa competência de proteger dados pessoais, vários temas que tangenciavam a proteção de crianças e adolescentes no ambiente digital. Então, quando foi proferida a lei, editada a lei, e ela foi, depois entrou em vigor, nós ampliamos aquilo que a gente podia fazer no ambiente digital para proteger crianças e adolescentes. Então, a gente trouxe os métodos de fiscalização que a gente tinha para a proteção de dados pessoais para dentro do ECA Digital também. É uma lógica em que a ANPD procura conhecer o setor. Então a gente faz um monitoramento, e esse monitoramento ele trabalha inclusive com informações que a própria sociedade encaminha para nós, que a imprensa encaminha para nós, que o Ministério Público e outras autoridades também encaminham para a gente, que a gente faz uma grande condensação dessas informações para que a gente tenha condições de escolher para onde apontar a nossa fiscalização e o nosso foco. É um universo muito vasto, a gente precisa priorizar, e essa priorização não pode ser com base no humor, do bom humor do fiscal. Tem que ser com base em dados, em fatos que consigam orientar a nossa atuação e que ela esteja em sintonia com aquilo que a sociedade traz para a gente como urgência, como necessidade para ela.
11: Agora, a gente está num período importante também para essa fiscalização, porque está correndo aí o prazo para essas empresas entregarem os relatórios de transparência sobre o acesso de crianças e adolescentes, né? Quais são as informações que tem que estar nesses relatórios e para que eles servem?
12: O relatório de transparência, vamos lá, acho que vou começar dizendo para que ele serve. Ele é uma maneira que a empresa tem de contar para a sociedade todos os seus esforços e processos que ela está fazendo para obedecer ao ECA Digital, especificamente no que se refere a lidar com denúncias. Porque, e há um cuidado, um balanço muito sensível no ECA Digital, que é, não é a ANPD quem faz o controle do que pode e não pode ficar no ar. Esse controle, ele é um controle dividido entre o titular de dados, entre o pai da criança adolescente, entre a própria criança e a plataforma, em que as pessoas indicam para a plataforma aquilo que elas entendem que é uma violação, e a plataforma recebe aquela demanda e precisa avaliar e retirar do ar no tempo correto. A ANPD garantir que essa conversa entre titular, entre cidadão e criança e a plataforma aconteça conforme as regras da lei. E aí o relatório de transparência é uma maneira que essa empresa tem de contar para a sociedade o que ela já está fazendo porque é um pouco diferente ela mandar um relatório só pra gente avaliar aqui. Na verdade, a ideia é que isso seja público e que a sociedade consiga, inclusive, pegar essas informações e fazer pesquisa e montar indicadores. Então, a ideia do relatório especial é isso. O que vai ter lá? Vai ter, por exemplo, informações como quantidade de denúncias que ela recebeu, tempo médio de tratamento, de onde ela mais recebeu denúncia, qual foi o tipo mais de denúncia que ela recebeu, quais são os processos que ela costuma fazer, quantas ela atendeu, quantas ela não atendeu, como é que é o processo para lidar com isso. Então, é mais ou menos essa a ideia dela, empresa trazendo para a sociedade como é que ela está operando, colocando em prática aquilo que a... Até mesmo com um elemento de verificação. Se uma instituição, por exemplo, fez várias reclamações para a plataforma e não aparece no relatório, alguma coisa está errada.
11: Bom, recentemente a ANPD determinou a suspensão, né, das transmissões ao vivo pela plataforma Discord. Esse ato ocorreu após um caso de suicídio de uma criança de 13 anos durante uma live na plataforma e foi uma medida cautelar. Existem outras cautelares, superintendente, que podem ser adotadas contra a plataformas, né? E em caso de descumprimento delas, o que que pode acontecer? As plataformas podem ter atuação suspensa no Brasil ou isso depende ainda de autorização judicial? Como é que funciona?
12: Bom, quando é falta cautelar, a gente tem competência e poder legal para emitir cautelares. Mariana, está previsto na lei do processo administrativo. Mas essa cautelar também não fica a nosso sabor. A gente tem que demonstrar que existe um perigo e que existe uma grande chance do que a gente está verificando tem amparo na lei ou está contra a lei para a gente mandar parar, que é o fumus boniores e o perigo na demora. E a cautelar, nesse sentido, ela é delimitada pelo seu aspecto utilitário, né? Para que ela serve, o que ela está tentando impedir. Então, não existe uma medida específica, mas eu posso, eventualmente, a NPD pode, em algum momento, determinar medidas adicionais à plataforma, na proporção que a gente entender que a gente ainda precisa fazer mais alguma coisa para proteger crianças e adolescentes no ambiente digital. A ideia de uma cautelar, essa é temporária, isso é importante dizer, ela não é para ser permanente, e a gente tem bastante esperança de que a plataforma vai reagir em tempo de diminuir essa incomodação que gera para a população de não ter mais esse tipo de ferramenta disponível. Mas vamos lá, supondo que ela não cumpra a cautelar ou aconteça alguma coisa, a gente tem que elevar o tom da conversa. Aí existe a possibilidade da superintendência encaminhar para o conselho diretor pedindo que acrescente a medida cautelar também a uma multa diária pelo descumprimento. E veja, isso a gente está dentro da cautelar. A gente pode também, no longo prazo, entender que a empresa não quis cooperar de maneira nenhuma e aí é importante, a gente vai abrir um processo sancionador e sancioná-la pela violação que a gente entende que acontecia, como também por não ter cumprido a cautelar. E aí a situação vai gradativamente ficando cada vez mais severa para a empresa.
11: Muito bem. Bom, nós conversamos com o Fabrício Lopes, superintendente de fiscalização da Agência Nacional de Proteção de Dados. Superintendente, muito obrigada pela sua entrevista aqui à Voz do Brasil.
12: Muito obrigado, Mariana. Um abraço a todo mundo.
1: E você pode enviar sugestões, denúncias, críticas à agência. O endereço é gov.br/ANPD.
2: Prestadores de serviço têm a oportunidade de trabalhar para mais de 2 mil órgãos públicos.
1: Isso por meio da plataforma Contrata Mais Brasil, que acaba de disponibilizar 136 novas atividades.
4: Nesta terça-feira foi publicada no Diário Oficial a atualização de dois editais que acrescentam 136 tipos de serviço à plataforma Contrata Mais Brasil, ligados à manutenção e pequenos reparos e serviços de apoio a ações institucionais e eventos. Com isso, ficam disponíveis 272 atividades em um único lugar. Na prática, funciona assim. O órgão público informa o serviço que deseja contratar, com a localidade e os prazos. Depois, microempreendedores individuais e produtores da agricultura familiar cadastrados são informados sobre as oportunidades e podem enviar suas propostas. Depois de analisá-las, o órgão público escolhe a mais vantajosa e formaliza a contratação. O uso da ferramenta é gratuito para órgãos públicos e empreendedores, sem cobrança de taxas ou comissões. O valor máximo de cada contratação de serviços pela plataforma é de R$ 13.098. Natália Koslick, para a Voz do Brasil.
0: Dicas do Enem.
13: Oi, meu nome é Bárbara Ribeiro e a minha pergunta é: como eu devo começar a me preparar para o Enem?
2: Quem vai falar um pouco mais sobre a preparação da prova do Enem é o conselheiro acadêmico Yuri Vieira. Ele também é professor de biologia e aproveita para dar umas dicas da área.
14: Olá pessoal, tudo bem? Yuri aqui, vou conversar com vocês um pouquinho sobre o Enem 2026. Esse ano temos algumas novidades aí com relação com textualizações de questões, como vocês observaram no Enem passado. Na biologia, fiquem atentos ali à ecologia, à fisiologia humana e à genética. Observem que a genética ela vem trazendo ali questões relacionadas à biotech e a vacinas. Ó, conteúdo muito comum. Fiquem atentos também que as questões do Enem agora ela vem mais contextualizada, né? Então você tem ali uma conexão com outras disciplinas. O foco agora é gerenciar tempo. Não pensem em ficar decorando conteúdo teórico. Esse momento agora é momento de gerenciar tempo de questões. Resolver o máximo de questões que vocês puderem, tá? Deixe a ansiedade de lado. Trabalhe esse tempo cronometrado e sucesso na avaliação.
2: As provas acontecem no dia 8 e 15 de novembro. Acompanhe por aqui nossas dicas e também pela radiogov.ebc.com.br. Toda terça-feira a gente traz dúvidas e dicas de professores para o Enem, o Exame Nacional do Ensino Médio.
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2: No mês da gestante, um período para reforçar a importância dos cuidados durante a gravidez.
1: E o acompanhamento começa logo nos primeiros sinais de que vem bebê por aí.
2: Consultas, exames e vacinas passam a fazer parte dessa rotina e são importantes para acompanhar a saúde da mãe e do bebê e prevenir possíveis complicações.
5: O pré-natal é o passo mais importante para uma gravidez saudável, tanto para a mãe quanto para o bebê. Segundo Olivia Medeiros, diretora do Departamento de Gestão do Cuidado Integral à Saúde do Ministério da Saúde, o acompanhamento da gestação é o que vai garantir uma gravidez segura.
15: Iniciar o pré-natal até a 12ª semana de gestação é muito importante. Ela vai sendo acompanhada com consulta, exames, vacinas, testagens. E qual que é a importância disso? Quando a gente descobre que algum problema de saúde está acontecendo rapidamente, a gente trata isso com uma maior chance de sucesso.
5: A diretora Olivia lembra que as mulheres que fazem um pré-natal pelo SUS recebem gratuitamente a Caderneta Nacional da Gestante, onde ela pode anotar todo o calendário de consultas, vacinas e o histórico de exames. O documento também traz informações sobre violência obstétrica, saúde mental e direito da gestante.
15: Desde o pré-natal, do parto, existe um plano de parto na caderneta, o pós-parto, aí na caderneta da criança já começa todas as informações desse bebê, os marcos do desenvolvimento, as vacinas, né, as consultas. Essas duas cadernetas cumprem juntos, né, esse papel de acompanhamento.
5: A autônoma Maísa Franciane, de 24 anos, faz o pré-natal do segundo filho em uma unidade básica de saúde no Itapoã, Distrito Federal. Ela está com 23 semanas de gestação e na consulta de rotina realizou exames de sangue e teste rápido de sífilis e HIV. Todas as informações da idade gestacional foram para a caderneta, que a acompanha por todo lado.
16: Tudo anotadinho. É, sempre a gente precisa, né? E tendo tudo anotado, vai facilitar também no atendimento. Todo lugar que eu vou, até no ônibus, eu tenho que estar com a caderneta.
5: A enfermeira Kênia Kanayama foi quem atendeu a Maísa e diariamente atende outras futuras mamães. Ela fala da necessidade do registro das informações de saúde na caderneta.
17: Uma gestante com sífilis, ela vai ganhar neném, aí se não tem anotado que ela fez o tratamento, aí corre o risco de ter que a criança tomar injeções desnecessárias, né, fazer tratamento desnecessário, porque não sabe se a gestante concluiu o tratamento. Então tem que ter essas anotações na caderneta.
5: A versão online da caderneta da gestante pode ser baixada do site gov.br/saúde. Reportagem Graziele Bezerra.
1: No próximo mês serão oferecidas mais de 4.500 vagas em qualificação profissional para mulheres em todo o país.
2: Fique atento às oportunidades no Ministério da Educação.
18: Os cursos são realizados em instituições que ofertam a educação profissional e tecnológica. O programa atende mulheres maiores de 16 anos em situação de vulnerabilidade social, vítimas de violência, com baixa ou nenhuma escolaridade. A ideia do programa é capacitar essas mulheres, incluí-las no mercado de trabalho e gerar renda para elas e suas famílias. As qualificações são de graça e têm carga horária mínima de 160 horas. No total, no mês de setembro, vão ser oferecidos 43 cursos presenciais em 32 instituições de 19 estados. Entre os cursos estão auxiliar de cozinha, cuidadores infantil e de idoso, camareira e editor de projeto visual gráfico. Você pode conferir as vagas disponíveis no painel de oportunidades do Programa Nacional de Acesso ao Ensino Técnico e Emprego, ativando o filtro Mulheres Mil. Mais informações você encontra no site do Ministério da Educação.
19: Priscila Machado, para a Voz do Brasil.
1: A batata caiu 37% nas principais centrais de abastecimento, as CEASAs, do país no mês de julho.
2: É o que mostra o oitavo boletim Hortigranjeiro divulgado hoje pela Companhia Nacional de Abastecimento, a Conab.
1: E além da batata, o tomate e a cenoura também ficaram mais baratos.
2: Segundo a Conab, a redução dos preços é reflexo do aumento da oferta causado pela safra de inverno, como explica a gerente de produtos Hortigranjeiros da Conab, Juliana Torres.
20: A gente teve esse movimento de queda, ele vem acumulado, né? Mês de junho também teve um movimento de queda. Se a gente compara os preços de julho com os de maio, quando o movimento era de alta, a queda foi de 48%, foi ainda mais maior, né? E esse cenário foi devido, né, à alta da oferta da safra de inverno, que forneceu cerca de 20% a mais para as CEASAs. Então, os preços ficaram nesse movimento de queda.
1: Depois de meses de cuidados e recuperação, dois animais silvestres estão de volta à natureza.
2: Um cachorro do mato atropelado enquanto atravessava uma estrada e uma fêmea de macaco prego resgatada com um traumatismo craniano foram devolvidos à Floresta da Tijuca, no Rio de Janeiro.
1: A soltura foi feita pelo ICMBio e pela Secretaria Municipal de Meio Ambiente e Clima, com apoio de uma clínica veterinária especializada.
21: Um cachorro do mato e uma fêmea de macaco prego precisaram deixar temporariamente a vida livre da floresta para enfrentar um período de cuidados, tratamentos e recuperação. Depois de semanas de acompanhamento veterinário, os dois finalmente voltaram para casa. A soltura foi realizada no Parque Nacional da Tijuca, no Rio de Janeiro, em uma ação conjunta com o Instituto Chico Mendes de Conservação da Biodiversidade, o ICMBio, e da Secretaria Municipal de Meio Ambiente e Clima. A história do cachorro do mato começou em abril. O macho adulto atravessava a estrada quando foi atropelado e resgatado. Meses depois, uma fêmea de macaco prego foi resgatada com traumatismo craniano. Dentro do Parque Nacional da Tijuca, a soltura de animais não pode ser feita por qualquer pessoa ou instituição. É necessária avaliação e autorização prévia do ICMBio, como explica o agente de fiscalização do ICMBio, Gleidson Correia.
22: O Parque Nacional da Tijuca, ele permite a soltura, mas mediante uma autorização, para que esses animais tenham nenhum vírus e nenhuma bactéria, para que isso não passe para os animais que aqui habitam dentro do Parque Nacional da Tijuca. Essa autorização, ela nos ajuda a prevenir a soltura de animais exóticos.
21: A história também deixa um alerta sobre educação ambiental. A gerente da Patrulha Ambiental da Secretaria Municipal de Meio Ambiente e Clima, Mariana Ribeiro, reforça os cuidados que as pessoas devem ter ao encontrar animais silvestres.
23: A gente sempre tenta orientar que não alimentem os animais, não se aproximem desses animais, porque isso é o que traz risco para o animal, né? O animal, ele começa a ter a oferta daquele alimento e entender que essa aproximação do ser humano é algo seguro quando não é, né? Ele pode ser atropelado, ele pode ser capturado, ele pode ser vítima de várias situações de maus tratos.
21: Caso encontre algum animal silvestre ferido, em risco ou em situação de vulnerabilidade, entre em contato com órgãos de fiscalização e resgate, como a Polícia Militar Ambiental, o Corpo de Bombeiros ou mesmo as Secretarias Estaduais de Meio Ambiente. Reportagem Thaís de Araújo.
2: Estados localizados nas regiões Norte e Nordeste terão a tarifa de energia elétrica reduzida a partir de amanhã.
1: Isso por conta de reajustes tarifários de distribuidoras que operam nessas regiões.
2: Os impactos são para consumidores atendidos em baixa tensão, ou seja, em residências e pequenos comércios.
1: E podem chegar a mais de 10% de redução, no caso da distribuidora Energisa Rondônia.
2: A decisão é da Agência Nacional de Energia Elétrica. As informações estão em gov.br/anel.
1: E essas foram as notícias do governo federal.
2: Uma realização da Secretaria de Comunicação Social da Presidência da República.
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2: Fique agora com as notícias do Poder Judiciário do Congresso Nacional. Uma boa noite.
1: Boa noite para você. Até amanhã.
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7: Supremo debate a constitucionalidade da lei antifacção em audiência pública, conduzida pelo ministro Alexandre de Moraes.
8: Para o STJ, falta de demonstração de dolo específico impede configuração de nepotismo.
7: Policial federal é condenado pela justiça por envolvimento com tráfico de drogas.
8: Boa noite, eu sou Leandro Bezerra.
7: E eu sou Walter Lima.
8: O Supremo Tribunal Federal concluiu nesta terça-feira a audiência pública sobre a constitucionalidade de dispositivos da lei antifacção em vigor desde março.
7: Durante 2 dias, representantes de órgãos públicos, entidades jurídicas, universidades e organizações da sociedade civil apresentaram diferentes posições sobre os efeitos da norma no combate ao crime organizado e na preservação dos direitos e das garantias constitucionais.
8: Os debates abordaram a prisão preventiva automática, regras mais rígidas para a execução penal, a perda antecipada de bens, o monitoramento de comunicações entre advogados e clientes e a transferência de presos para presídios federais.
7: Também foi discutida a criação de um banco de dados sobre pessoas suspeitas de ligação com crime organizado. Participantes questionaram a falta de análise individual para prisão preventiva e possíveis violações ao Estado Democrático de Direito.
8: Outros defenderam medidas patrimoniais como forma de atingir o financiamento e os lucros das organizações criminosas. A audiência foi conduzida pelo ministro Alexandre de Moraes, relator das 4 ações que questionam a lei.
7: As contribuições vão subsidiar o julgamento quando o Supremo decidir se as regras serão mantidas, limitadas às declaradas inconstitucionais.
8: Falta de demonstração de dolo específico impede a configuração de nepotismo.
7: A conclusão é do STJ, Fátima Uchoa.
9: O Ministério Público de Minas Gerais ajuizou ação civil pública pela suposta prática de nepotismo contra um prefeito e as 2 filhas dele, nomeadas como secretárias municipais. O Tribunal de Justiça Estadual julgou o pedido improcedente e no STJ a primeira turma negou o recurso especial. O relator ministro Paulo Sérgio Domingues apontou que o fato de o prefeito ter nomeado as filhas como secretárias municipais, ainda que reprovável, sem o elemento subjetivo necessário e a demonstração de prejuízo ao erário, não configura improbidade. Para o relator, isso depende de outros elementos, como fraude ou ausência de qualificação técnica, e nesse caso, a corte local concluiu que as nomeadas possuíam capacidade técnica e não houve favorecimento econômico ou político nem fraude nas nomeações.
8: E se um erro do seu empregador te fizer perder dinheiro na aposentadoria complementar?
7: Quem julga isso? O TST decidiu que é a Justiça do Trabalho. Mila Amaral.

0: Justiça condena policial federal e mais três envolvidos em tráfico de drogas e outros crimes no Aeroporto Internacional Eduardo Gomes, no Amazonas.
1: Denúncia foi apresentada pelo Ministério Público Federal. Repórter Sabrina Menezes.
2: Segundo as investigações, os criminosos recebiam as mochilas com as drogas após passarem pela inspeção do aeroporto. Além de facilitar o transporte dos entorpecentes, o policial também acessava os sistemas da Polícia Federal para buscar e fornecer informações privilegiadas ao grupo. O agente federal foi condenado por tráfico de drogas, associação ao tráfico e lavagem de capitais, com uma pena de 26 anos e 7 meses de prisão em regime inicial fechado, além da perda do cargo. O responsável pela logística e transporte da droga recebeu pena de 16 anos e 9 meses de prisão, além de multa, e os transportadores de 4 anos e 9 meses cada um.
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0: A você uma boa noite.
1: E até amanhã.
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1: Eu sou Paula Groba.
2: E eu sou Humberto Pinheiro.
1: E estes são os destaques de hoje do Jornal do Senado, que começa agora.
2: Incentivo ao futebol e novas regras para programas de milhagem entram na pauta do Senado.
1: Projeto permite abater do imposto de renda doações a projetos científicos.
2: Senado pode renovar mais de 2/3 de seus representantes nesta eleição.
1: Boa noite.
2: Boa noite.
1: Dois temas que fazem parte do dia a dia de milhões de brasileiros podem entrar na pauta do Senado: o futebol e os programas de fidelidade que oferecem pontos ou milhas.
2: São projetos aprovados pela Câmara dos Deputados que agora aguardam a análise dos senadores. Repórter Herman Kulitz.
3: O Senado pode iniciar nas próximas semanas a análise de 3 projetos de lei já aprovados pela Câmara dos Deputados. 2 das propostas tratam de futebol. Uma delas prevê o reconhecimento desse esporte como é jogado no Brasil, como manifestação da cultura nacional e patrimônio cultural e material do povo brasileiro. A outra, alinhada com a proximidade da próxima Copa do Mundo de Futebol Feminino, a ser realizada em 2027 no Brasil, busca incentivar a prática profissional dessa modalidade pelas mulheres, para combater a discriminação de gênero. Também será debatido pelos senadores o projeto que cria regras claras para que as pessoas possam usar de forma mais ampla as milhas e pontos que acumulam nos programas de fidelidade, inclusive com a possibilidade de venda para terceiros ou sua conversão em dinheiro. Se forem aprovados, sem mudança pelos senadores, os projetos seguirão para a sanção presidencial. Se houver alguma alteração, voltam para a análise da Câmara dos Deputados.
1: E o Congresso Nacional vai analisar mais uma medida provisória editada pelo governo para tentar conter o impacto do conflito no Oriente Médio sobre os preços dos combustíveis no Brasil. Publicada no Diário Oficial da União nesta terça-feira, a MP destina R$3,152 bilhões para ajudar a reduzir os efeitos da alta dos preços do petróleo. O dinheiro será repassado como ajuda financeira do governo a produtores e importadores de gasolina, diesel, gás de cozinha e querosene de aviação.
2: A maior parte dos recursos, R$2,552 bilhões, será destinada à produção e à importação de óleo diesel para o uso rodoviário. Outros R$600 milhões serão usados para combustíveis derivados do petróleo. Segundo o governo, a medida é necessária por causa da alta do petróleo no mercado internacional, provocada pelo conflito no Oriente Médio e da oscilação do dólar. O Brasil também depende da importação de parte dos combustíveis que consome, cerca de 10% da gasolina e entre 25% e 30% do diesel.
1: O governo federal tem até o dia 31 de agosto para enviar ao Congresso Nacional o projeto de lei orçamentária de 2027.
2: Mas antes de analisar o orçamento do próximo ano, o Congresso ainda precisa votar a LDO, a Lei de Diretrizes Orçamentárias. É ela que define as prioridades e as regras que vão orientar a elaboração e a execução do orçamento da União. Os detalhes com o repórter Alexandre Campos.
4: De acordo com a Constituição, a Lei de Diretrizes Orçamentárias

0: Parlamentares orientam o governo a elaborar a proposta de orçamento, mas até agora o projeto da LDO de 2027, enviado em abril para o Legislativo, não foi aprovado. Diante desse cenário, o governo vai se basear num texto que pode ser alterado para apresentar o orçamento do ano que vem. Diogo Antunes, consultor de orçamento do Senado Federal, explica como essa situação vai ser resolvida.
1: De qualquer forma, antes da aprovação da LOA, é necessário que a LDO seja aprovada, exatamente para que a LDO, de alguma forma, direcione a lei orçamentária anual.
0: O projeto da LDO de 2027 prevê meta de superávit primário de R$73 bilhões e salário mínimo de R$ 1.717. No entanto, o governo já anunciou que, por exigências legais, esse valor passará para R$ 1.741. O projeto da lei orçamentária de 2027 deve passar pela Comissão Mista de Orçamento e, posteriormente, pelas duas casas do Congresso Nacional em sessão conjunta.
2: E um novo projeto em análise no Senado pode atrair recursos privados para projetos científicos e tecnológicos desenvolvidos por estudantes.
3: A proposta permite que pessoas e empresas descontem do imposto de renda parte dos valores destinados a essas iniciativas. Repórter Marcela Cunha.
4: O projeto cria a Política Nacional de Fomento à Alta Performance Técnica e Científica, a FOTEC. A ideia é que pessoas físicas destinem até 5% do imposto de renda devido para doações ou patrocínios a projetos aprovados. Para empresas tributadas pelo lucro real, o limite será de 3%. Os recursos poderão financiar equipes de estudantes do ensino técnico ou superior, além da compra de materiais, infraestrutura de laboratórios e participação em competições no Brasil e no exterior. O autor, senador Marcos Pontes, do PL de São Paulo, afirma que a aproximação entre empresas e instituições de ensino ajuda a alinhar a formação às necessidades do mercado de trabalho.
5: Um dos problemas, que é muito claro, é a participação maior necessária das empresas dentro das escolas e as escolas recepcionarem melhor as empresas. As empresas sabem qual é a necessidade e as escolas, elas têm que ouvir as empresas.
4: Entre as iniciativas beneficiadas estão competições de robótica, programação, engenharia, construção de foguetes e satélites, biotecnologia, Olimpíadas do Conhecimento e feiras científicas.
2: As desigualdades que ainda persistem no Brasil foram discutidas nesta terça-feira em audiência pública na Comissão de Assuntos Sociais do Senado.
3: Dois ministros presentes na reunião destacaram a importância de políticas públicas para reduzir as diferenças sociais e garantir mais oportunidades e direitos à população. Repórter Marcela Diniz.
6: O projeto que torna agosto o mês de combate às desigualdades foi apresentado em 2023 pelo então deputado Guilherme Boulos, hoje ministro da Secretaria-Geral da Presidência da República. No debate promovido pela Comissão de Assuntos Sociais, Boulos comemorou dados da ONU que apontam a saída do Brasil do mapa da fome pela segunda vez e a melhora no coeficiente de Gini, indicador usado em estatísticas sobre desigualdade.
7: No IDH, o Brasil pela primeira vez entrou na série do muito alto, que é a dos países desenvolvidos, e lógico, atingimos o índice Gini, o segundo menor nível de desigualdade da história do país.
6: O ministro do Desenvolvimento e Assistência Social, Família e Combate à Fome, Wellington Dias, observou que os resultados poderiam ser melhores com a redução de juros. O senador Paulo Paim, do PT Gaúcho, espera que o projeto que cria o mês de combate às desigualdades seja aprovado na próxima semana na Comissão de Assuntos Sociais.
8: Eu estou tranquilo que esse projeto vai ser aprovado. Eu não tenho nenhuma preocupação. Esse projeto vai ser aprovado e eu espero que seja já na próxima quarta-feira.
9: Eleições 2026.
2: Em 2026, o Senado Federal terá 2/3 de suas cadeiras em disputa, porém o número de renovações pode ser ainda maior.
3: Há estados onde pode haver renovação de toda a bancada de senadores. Quem traz as informações é o repórter Douglas Castilho.
10: Ao contrário das demais casas legislativas, o Senado tem apenas parte de seu quadro de parlamentares renovada a cada pleito. Com mandatos de 8 anos, 54 senadores são escolhidos numa eleição e os demais 27 na eleição seguinte. Porém, o número de caras novas desta vez no Senado pode ser ainda maior. Isso porque, dentre os senadores que ainda têm mandato até 2031, 9 concorrem a outros cargos, como governador e presidente. Se eleitos, abrem suas vagas para seus suplentes e podem aumentar a renovação total do Senado para até 63 novos senadores. O consultor do Senado Federal, Fernando Trindade, explicou como funciona o exercício dos mandatos em campanha.
11: São senadores que estão no meio do mandato. Muitos desses senadores concorrerão aos governos dos seus respectivos estados. A legislação brasileira não considera que haja qualquer incompatibilidade entre parlamentar, seja que parlamentar for, senador, deputado federal, deputado estadual, a permanência no cargo e a concorrência a um outro cargo.
10: Há unidades da federação que podem renovar todos os seus 3 senadores a partir do ano que vem. Um dos casos é Minas Gerais, em que, além das 2 vagas a definir, há um senador em meio de mandato concorrendo ao governo estadual e, se eleito, chamará um suplente. Outro caso é o Paraná. Os 2 senadores atuais, Flávio Arnes, do PSB, e Oriovisto Guimarães, do PSDB, decidiram não tentar a reeleição e a cadeira restante pode ficar para suplente caso o titular em meio de mandato vença a disputa para o governo estadual.
3: Com edição de Paula Groba e trabalhos técnicos de Eliseu Caires, o Jornal do Senado fica por aqui. Acompanhe agora as notícias da Câmara dos Deputados. Boa noite.
2: Boa noite e até amanhã.
9: Jornal Câmara dos Deputados.
12: Proposta condiciona diminuição de penas à redução da periculosidade.
13: Audiências públicas vão tratar sobre tarifa zero no transporte público.
12: Comissão debate relação entre preservação cultural e crises climáticas.
13: Deputados apresentam projetos para garantir o bem-estar dos animais.
12: Boa noite. Professora Marcivânia, do PCdoB do Amapá, propõe tipificar como crime a produção, o armazenamento, a venda e o compartilhamento de imagens e vídeos que mostrem maus tratos ou atos de crueldade contra animais. A pena prevista é de 2 a 5 anos de reclusão, além de multa.
13: O projeto também endurece as punições para quem financiar ou lucrar com esse tipo de conteúdo. A ideia de professora Marcivânia é determinar ainda que plataformas digitais removam o material e forneçam informações às autoridades mediante ordem judicial.
12: O projeto permite ao trabalhador faltar um dia a cada 12 meses para prestar cuidados a animal de estimação. O autor Valdemar Oliveira, do Avante de Pernambuco, explica que a ausência deverá ser motivada por doença grave, acidente ou recuperação cirúrgica com comprovação de médico veterinário.
13: O texto de Valdemar Oliveira inclui a nova hipótese de falta justificada sem prejuízo do salário. Para ele, a medida busca adequar a legislação à realidade das famílias brasileiras, preservando o equilíbrio das relações de trabalho ao limitar o benefício a um dia por ano.
9: Meio ambiente.
12: Projeto de Beto Pereira, do Republicanos, de Mato Grosso do Sul, fortalece a atuação das polícias militares ambientais e dos órgãos federais no combate aos crimes ambientais. A proposta prevê punições mais severas para o desmatamento em áreas protegidas e para o uso de fogo sem autorização.
13: A proposta apresentada por Beto Pereira também propõe aumentar as penas para quem produzir, comercializar ou utilizar agrotóxicos ilegais. Segundo o autor, o objetivo é reforçar a fiscalização e proteger a biodiversidade do país.
12: Comissão da Câmara debateu a relação entre preservação cultural e mudanças climáticas. A repórter Mônica Tati acompanhou a reunião.
14: Os eventos climáticos extremos colocam em risco não apenas o patrimônio material e os sítios arqueológicos, mas também a existência de acervos de saberes e conhecimentos que são essenciais para a forma de viver de comunidades locais. Essa questão fez o deputado Tarcísio Mota, do PSOL do Rio de Janeiro, pedir uma audiência para debater na Comissão de Cultura da Câmara dos Deputados as questões que envolvem as mudanças climáticas e a preservação do patrimônio cultural. Tarcísio Mota afirma que entender que as sociedades vulneráveis são as que mais sofrem com as mudanças do clima e pensar em mecanismos de prevenção e mitigação é papel da Comissão de Cultura.
15: O colapso ecológico planetário é uma realidade. Nós estamos diante de mudanças climáticas cada vez mais intensas, cada vez mais frequentes, e nada indica que o cenário melhorará nos próximos anos ou nas próximas décadas. Temos urgência em encarar esse desafio, mas não podemos ignorar o fato de que o processo da questão do colapso ecológico já é uma realidade entre nós, no Brasil e no planeta Terra.
14: Os debatedores ressaltaram a importância da criação da Carta Brasileira do Patrimônio Cultural e Mudanças Climáticas. O documento destaca que o patrimônio não é apenas um bem a ser protegido, mas uma fonte dinâmica de conhecimento e de tecnologia social para formular soluções contemporâneas baseadas no território. Riscos como a destruição de paisagens culturais no Pantanal, deslizamentos na Mata Atlântica e a desertificação na Caatinga evidenciam a necessidade de abordagens que salvaguardem os territórios. Todos os participantes destacaram a necessidade não apenas de financiamento formal de ações de preservação ambiental, mas também de adaptações para garantir a mitigação dos efeitos climáticos e a sustentabilidade. Da Rádio Câmara de Brasília, Mônica Tati.
9: Direitos Humanos.
13: Leandre, do PSD do Paraná, assina projeto que permite a pessoas com deficiência ou outra limitação física permanecer sentadas durante a execução do hino nacional e em cerimônias cívicas. A proposta altera a lei que determina a todos que fiquem de pé nessas ocasiões.
12: Leandre argumenta que a ausência dessa ressalva pode causar constrangimento a pessoas com mobilidade reduzida e deficientes físicos. A deputada afirma que a mudança corrige uma lacuna na lei sem alterar o dever de respeito aos símbolos nacionais.
13: Daiana Santos, do PCdoB do Rio Grande do Sul, é coautora de projeto que institui a Política Nacional dos Direitos das Pessoas LGBTQIA+. Ela aponta que a matéria transforma em política de Estado ações destinadas ao combate à discriminação e à ampliação do acesso aos serviços públicos.
12: Daiana Santos informa que o projeto prevê uma rede nacional para integrar programas de proteção em todo o país. A deputada também ressalta que o texto inclui espaços destinados ao acolhimento e ao atendimento multidisciplinar para a população LGBTQIA+.
9: Educação.
13: A Câmara lançou uma frente em defesa das universidades públicas estaduais e municipais. A repórter Noelle Nobre acompanhou a cerimônia de inauguração.
16: Foi lançada na Câmara dos Deputados uma frente parlamentar mista em defesa das universidades públicas estaduais e municipais. O grupo tem como objetivo atuar na interlocução entre essas instituições de ensino e o poder público federal. O coordenador é o deputado André Figueiredo, do PDT do Ceará.
17: Nós precisamos valorizar que essas instituições e fazer que elas saibam que aqui no parlamento elas também serão alvo de atenção, e a frente parlamentar vem muito ao encontro disso, juntar todas essas instituições estaduais e municipais para que possamos também ter um diálogo aberto com o governo federal.
16: A instalação da frente é fruto de uma articulação da Associação Brasileira das Reitoras e Reitores das Universidades Estaduais e Municipais. A associação integra 46 instituições que juntas somam 446 campi e atendem mais de 700 mil alunos. A frente parlamentar mista em defesa das universidades públicas estaduais e municipais conta com 183 deputados e 2 senadores. Da Rádio Câmara de Brasília, Noelle Nobre.
9: Previdência.
12: Ibamar Silva, do Podemos de São Paulo, é autor de projeto que garante ao segurado do INSS o direito de escolher a regra de cálculo mais vantajosa da aposentadoria. Para ele, a medida corrige distorções e dá mais segurança jurídica aos segurados.
13: A proposta beneficia trabalhadores filiados à Previdência antes de novembro de 1999, que cumpriram os requisitos para o benefício antes da reforma de 2019. Ibamar Silva também incluiu no texto a revisão de ofício início dos benefícios concedidos nesse período com base na regra de transição.
12: Marussa Boldrin, do Republicanos de Goiás, é favorável ao projeto que facilita a comprovação do tempo de serviço de trabalhadores rurais para a aposentadoria. Relatora na Comissão de Agricultura, a deputada afirma que a medida incorpora à lei um entendimento já consolidado pelo STJ.
13: A proposta reconhece períodos anteriores ao documento mais antigo apresentado, desde que haja prova material reforçada por testemunhas. O texto, de acordo com Marussa Boldrin, evita que trabalhadores do campo percam direitos por falta de registros antigos sobre o início da atividade.
12: Wellington Roberto, do PSD da Paraíba, apresentou o projeto que estabelece regras para o uso, por sistemas de inteligência artificial, de informações capazes de prever o risco futuro de doenças. Ele explica que a proposta exige consentimento específico do paciente para a geração desses dados.
13: Wellington Roberto aponta que o intuito é proibir seguradoras, bancos ou empregadores de utilizar previsões sobre a saúde de clientes para impor condições desfavoráveis. A matéria limita o uso desses dados à assistência médica, pesquisa científica e à formulação de políticas públicas.
9: Consumidor.
12: Marangoni, do Podemos de São Paulo, defende a aprovação de projeto que cria novas regras de proteção aos usuários de planos de saúde. Ele explica que a proposta de sua autoria exige que negativas de cobertura sejam justificadas de forma individualizada com critérios técnicos.
13: O projeto de Marangoni também sugere ampliar o direito de contestar decisões das operadoras, com prazos para análise dos pedidos. Pela matéria, se a empresa não responder dentro do período previsto, a solicitação do beneficiário será considerada aprovada.
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9: Saúde.
12: Deputados debateram a criação de um observatório sobre infecções sexualmente transmissíveis entre mulheres. A repórter Silvia Munhato acompanhou.
19: Em audiência pública da Comissão de Defesa dos Direitos da Mulher, foi debatida a criação de um observatório para monitorar a agenda prioritária para o enfrentamento de infecções sexualmente transmissíveis entre mulheres vulnerabilizadas. A medida foi proposta pela deputada Érica Cocai, do PT do Distrito Federal.
20: Construir as condições via emenda parlamentar para que a gente possa fazer este observatório e termos a partir daí a implementação da agenda, indicadores, para que a partir do diagnóstico nós possamos fazer incidência, inclusive sobre as infecções sexualmente transmissíveis e o seu impacto em cada território, que também é diferenciado. Né?
19: A deputada Érica Cocai disse ainda que vai solicitar a inclusão do recorte de gênero no programa Brasil Saudável, que é direcionado para problemas sociais e ambientais que afetam a saúde de pessoas em maior vulnerabilidade social. Uma das metas da agenda relacionada às doenças sexualmente transmissíveis é ampliar em 300% até 2027 o número de usuárias de tratamentos preventivos dessas infecções. As mulheres são muito afetadas por infecções como HIV/AIDS, tuberculose, hepatites virais, HTLV e sífilis, entre elas especialmente as pretas, pardas e das regiões norte e nordeste. No caso da sífilis, por exemplo, 61% das mulheres pretas poderiam ter evitado a doença se tivessem sentido acesso ao mesmo tipo de programas que as mulheres brancas. Da Rádio Câmara de Brasília, Silvia Minhato.
9: Justiça.
13: O projeto de Rui Carneiro, do Podemos da Paraíba, estabelece que a atuação perante os tribunais de contas passe a ser atividade privativa da advocacia. Atualmente, outras profissões, como contadores, engenheiros e administradores, podem defender clientes ou apresentar defesas técnicas perante essas cortes.
12: De acordo com o texto de Rui Carneiro, quando a parte não tiver condições de constituir defensor, poderá ser nomeado advogado dativo ou defensor público. Segundo o autor, a medida busca garantir o contraditório, a ampla defesa e o devido processo legal em ações nos tribunais de contas.
9: Segurança Pública.
13: Comissão aprova projeto que condiciona a progressão de pena a exame criminológico. A repórter Maria Neves tem mais detalhes.
1: A Comissão de Segurança Pública da Câmara dos Deputados aprovou projeto que condiciona a progressão de pena de condenados pela Justiça à comprovação de que o preso não apresenta mais risco para a sociedade. Pela proposta do deputado Kim Kataguiri, do Missão de São Paulo, a redução da periculosidade deverá ser atestada por exame criminológico. De acordo com Kim Kataguiri, embora previsto na lei, o exame criminológico, que deveria funcionar como uma ferramenta central na execução da pena, foi progressivamente esvaziado. O parlamentar afirma que o projeto recupera a importância da avaliação.
21: O exame criminológico, ele é feito, tem uma análise psicológica, tem uma análise de profissionais de segurança pública, né? Tem uma análise do próprio histórico daquele sujeito dentro da cadeia. Então, ainda que o sujeito já tenha cumprido o período de pena necessário para progredir, para avançar, ele só terá o direito de avançar quando tiver essas condições atestadas pelo exame criminológico.
1: Ainda de acordo com o texto aprovado, sempre que o exame criminológico recomendar a permanência do preso em regime fechado, a avaliação deverá ser realizada novamente em no mínimo 12 meses. Se a periculosidade persistir, o projeto prevê que o preso poderá cumprir integralmente a pena no regime fixado pela Justiça, sem que isso configure violação de direito. A proposta, que exige exame criminológico para progressão de pena por condenados pela Justiça, ainda terá de ser analisada pela Comissão de Constituição e Justiça. Se aprovada, terá de ser votada também pelo plenário. Da Rádio Câmara de Brasília, Maria Neves.
9: Ciência e Tecnologia.
12: Marreca Filho, do PRD do Maranhão, apresentou projeto que obriga bancos e instituições de pagamento a adotar medidas para prevenir fraudes em operações digitais. Entre as medidas, ele destaca a autenticação com pelo menos dois fatores para movimentações de alto risco.
13: Marreca Filho ressalta que a proposta também prevê bloqueio dos valores ainda disponíveis e aviso ao banco destinatário. O projeto ainda atribui às instituições financeiras a responsabilidade pelos prejuízos quando houver descumprimento das regras ou falha na proteção.
9: Esporte.
12: Vanderlei Bé, do PT de Mato Grosso do Sul, pretende promover um debate sobre os impactos das apostas esportivas na economia e na saúde pública. O parlamentar apresentou requerimento para que a Comissão de Desenvolvimento Econômico realize uma audiência pública sobre o tema.
13: A proposta de Vanderlei Bé prevê a participação de representantes do governo, do comércio, de sindicatos e de entidades da sociedade civil. Segundo ele, a discussão deve subsidiar a análise de projetos relacionados às bets, incluindo uma proposta que proíbe a atividade no país.
9: Economia.
12: A Comissão Mista de Orçamento vai realizar uma série de audiências públicas e entre os temas em debate está a tarifa zero no transporte público. A repórter Silvia Munhato tem as informações.
22: A Comissão Mista de Orçamento aprovou 22 requerimentos de audiências públicas com convites para vários ministros de Estado debaterem despesas de suas pastas. Um dos requerimentos foi apresentado pelo deputado Gilmar Tato, do PT de São Paulo, para discutir a implantação da tarifa zero no transporte público. Segundo o deputado, o transporte é um direito do cidadão, mas ele acaba pagando duas vezes para usar.
23: Uma mãe, quando entrega uma criança na creche todos os dias, ela não passa no guichê para pagar R$10 todos os dias. Ou quando um cidadão, cidadã, vai no posto de saúde, numa UPA, para fazer uma consulta, pegar, ela não paga para fazer a consulta. Por que que ela, quando entra no sistema de transportes, ela tem que pagar?
22: Gilmar Tato diz que 146 cidades brasileiras adotam a tarifa zero, até como forma de evitar o trânsito de carros particulares. A audiência contará com representantes dos Ministérios da Fazenda, das cidades e da Casa Civil para discutir fontes de financiamento para a tarifa zero. A comissão também elegeu o deputado Marcelo Álvaro Antônio, do PL de Minas Gerais, como segundo vice-presidente. E as comissões permanentes da Câmara estão fazendo reuniões para aprovar as suas indicações para as emendas ao orçamento de 2026. De acordo com a Lei Complementar 210 de 2024, após a publicação do orçamento, cada comissão recebeu dos líderes partidários, após consulta às bancadas, as indicações dos autores de cada ação. Essas indicações têm que ser agora aprovadas por cada comissão para constar em diatas que serão encaminhadas aos ministérios. A Comissão de Turismo, por exemplo, aprovou 27 ações, no valor de 30,6 milhões de reais. A maior delas, de 8,5 milhões, foi indicada pelo deputado Esnaldo Bulhões Júnior, do MDB de Alagoas, para o município de Porto Calvo, em Alagoas. O recurso será usado para a urbanização de uma praça. O menor valor foi de R$ 400 mil, alvo de 3 ações parlamentares. O deputado Valdir Trindade, do Republicanos da Paraíba, também destinou recursos para a construção de praça em Poço Dantas, na Paraíba. Já o deputado Pedro Paulo, do PSD do Rio de Janeiro, destinou dinheiro para apoiar projetos de infraestrutura turística em Barra do Piraí, no Rio de Janeiro. A mesma ação foi proposta pelo deputado Sérgio Brito, do PSD da Bahia, para a cidade de Mulungu do Morro, na Bahia. Da Rádio Câmara de Brasília, Silvio Minhato.
0: Relações Exteriores.
13: João Cury, do MDB de São Paulo, pede a instalação da Frente Parlamentar em apoio à integração União Europeia e Mercosul. O deputado explica que o grupo vai acompanhar a implementação do acordo comercial entre os dois blocos, assinado em 2025.
4: João Cury ressalta que o bloco de livre comércio vai beneficiar setores como a indústria, a mineração e o agronegócio. Na visão dele, a frente é importante para acompanhar as negociações que podem ampliar a participação do Brasil no comércio global.
13: Termina agora o Jornal Câmara dos Deputados, produzido pela Rádio Câmara, com trabalhos técnicos de Everson Urani e apresentação de Val Monteiro e Márcio Aquilissardi. Boa noite.
4: Uma ótima noite para você e até amanhã.
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Eu sou Fernando Machado, ao vivo para toda a Serra Gaúcha, através das emissoras da Conexão UXFM. Caxias do Sul 106,5 e Bento Gonçalves 89,9. Em Vacaria, Campos e Cima da Serra 92,3. Esse é o Night Session, vamos juntos até as 10 da noite, curtindo por aqui o melhor do pop rock de todos os tempos. Você pode interagir nas redes sociais, @UXFM, vai lá no meu Instagram também, que é o @FerPopRock. Ou então nosso WhatsApp 9671-1065. Pode sugerir aquele som pra gente rodar aqui no Night Session desta terça-feira, que abre com o Barão Vermelho.

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Esse é o Coldplay com Magic. Teve ainda Capital Inicial, Eu Vou Estar. Teve The Chuck Brown Band, Lose Control. O Bruno Arosteg com Trouble Sleeping. E o Pato Banton com Go Pato. Bom, vamos saber um pouco da temperatura, né, do tempo na noite dessa terça-feira.

0: quarta-feira. A mudança mais importante acontece ao longo da quarta-feira, onde a massa de ar frio perde força, permitindo uma elevação das temperaturas. Caxias do Sul pode chegar a até os 23 graus durante a tarde. Ao mesmo tempo, a nebulosidade aumenta e podem ocorrer pancadas isoladas de chuva, principalmente entre a tarde e a noite. A tendência é de uma mudança mais significativa a partir da quinta-feira, quando o avanço de uma frente fria deve aumentar a instabilidade na serra, com possibilidade de chuva, rajadas de vento, temporais nos dias seguintes. Região metropolitana de Porto Alegre, o frio dos últimos dias começa a perder força, mas as temperaturas ainda permanecem amenas durante a noite e a madrugada. Na capital e nas regiões, nas cidades ali da região metropolitana, os termômetros devem ficar aí na faixa 10, 12 graus durante a madrugada desta quarta-feira, com céu parcialmente nublado e baixa possibilidade de chuva. Na capital dos gaúchos, a previsão indica mínima próxima de 11, 12 graus e máxima de 22 e 23 graus nesta quarta-feira. Então, ao longo da quarta-feira, o cenário muda gradualmente, né? O sol aparece entre períodos de nebulosidade e as temperaturas sobem, deixando a tarde mais agradável. A tendência é de tempo ainda seco na quarta-feira, antes de uma mudança mais importante aí nas condições meteorológicas. Vamos para o intervalo cultural, na sequência mais um bloco de sons no Night Session aqui da UX FM. Agora 29 minutos para as 9.
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4: Mark Almond, voz do Soft Cell, retorna a São Paulo dia 1º de dezembro na Áudio. O show reúne clássicos como Tender Love, Say Hello, Wave, Goodbye e Third, além de sucessos da carreira solo. A apresentação acontece após o lançamento de Danceteria, anunciado como o último álbum do Soft Cell, encerrando uma parceria de quase 5 décadas entre Helmond e o Dave Ball, falecido em 2025.

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2: 26, ou melhor, 24 minutos para as 9. Esse é o Night Session da UX FM. Pedido do ouvinte, ó. Billy Idol com Eyes Without a Face.

0: Mix FM e o melhor do pop rock de todos os tempos foi o Kings of Leon com Sex on Fire, teve ainda o Talking Heads com Love for Sale, Canvas, Asas, Hoodoo Gurus com Nine Must Fall e abrimos com o Billy Idol, pedido do ouvinte, a gente ouviu aí Eyes Without a Face. Intervalo cultural, na sequência mais um bloco de sons aqui no Night Session, agora 8:55.
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3: 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Saiba mais em ux.br. 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